Alta atenção, segunda hora, novidades Camelot. Vem o 14º álbum desta instituição de metal sinfónico norte-americana. Eles já não editavam, não foi há muito tempo, foi em 2023 que fizeram sair The Awakening. O novo trabalho intitula-se Dark Asylum. É precisamente daí que retiramos este avanço, A Sin World. Dark Asylum chega às prateleiras no dia 28 deste mês. Camelot em excelente forma, 14º álbum para curtir no final deste mês. Ele já tem algumas datas marcadas mais para o final do ano, nomeadamente em novembro. Passam por Espanha, mas Portugal não consta do cardápio. Enfim, Camelot, novo álbum para o final deste mês. Prosseguimos aqui com uma proposta que nos chega da Argentina, Buenos Aires, Beto Vázquez. Infinity apresenta mais uma edição. Infernum é o nome do seu novo álbum. Aqui fica o contacto através de Mercenary. Beto Vázquez, Infinity.

Já vamos no terceiro álbum de estúdio destes Glory Hammer, um projeto que abrange muitos músicos de outras latitudes. Temos por aqui até elementos de Hailstorm, para nomear apenas um. Os Glory Hammer têm novo álbum, intitula-se Space 1993 Wrath of Khor Virliath, e será publicado no dia 16 de outubro. O contacto aqui estabelecido através de Ultimate Sacrifice. Eles têm já várias datas europeias confirmadas. Portugal não faz parte do roteiro. No início da sequência, da Argentina, Beto Vázquez Infinity, mais um volume na sua coleção, iniciada em 2000. Beto Vázquez Infinity com Inferno, Mercenary foi o contacto. Pelo meio, Burning Sun, Tale of the Brothers, para ilustrar a novidade que nos chega precisamente esta semana, no dia 21 de agosto. Power to Survive, aqui também a mostrar o novo vocalista, guitarrista Pancho Ireland, que pertence aos Merciless Law. Pancho Ireland a estrear-se nos Burning Sun. Prosseguimos agora com talento nacional. Chega da Covilhã, praticam grind slam crust. Dizem que é sujo, rápido e com a finesse de um contentor a arder. Está a explicação dada. Vamos ficar com Podre, Banana Podre.

Som de Oslo, Noruega, este Horrifier, Revelations of Gore, já está disponível, é o segundo álbum de estúdio deste coletivo norueguês, o contacto é em alta tensão aqui através de Human Butchery. Primeiro ainda estivemos com Grindcrust, oriundo da Covilhã, os Podre, com o seu, espero, clássico, futuro clássico, Banana Podre. Logo de seguida fomos até à novidade Autogeddon dos X, um coletivo britânico fundado em 2025, eles praticam black speed metal e esta é a nova maquete Autogeddon Violent Hedonism, foi o tema que escolhemos. Logo de seguida os Morgal, que já têm desde junho editado The Seventh Circle. Os Morgal são um coletivo finlandês e publicaram este ano o seu segundo disco de estúdio, intitula-se The Seventh Circle. Ainda oportunidade para estabelecer contacto com Profane Burial, Desolate Echoes of Turmoil é a recentíssima proposta, também editada no passado mês de julho. Malicious Discomfort foi o tema que por aqui rodou. Encerramos o Alta Atenção por hoje com Grim Vile. Muita curiosidade em torno deste coletivo que abrange elementos de outras paragens, Order of Nasfarat, Velmort e muitos, muitos outros. É o primeiro dos Grimvale, Beneath the Veil of Silent Woods. Já está disponível através da Purity Through Fire. Procurem Only Trees Bear Witness. É o nome do contacto em alta tensão. Uma colaboração internacional entre a Suécia e a Alemanha em contornos de atmospheric black folk metal. Aí fica a encerrar o Alta Atenção, já sabem, segundas e terças, meia-noite, duas da manhã, sempre ao vosso dispor através de RTP Play, programas on demand, ou então em antena3.rtp.pt.

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LaRue, a fechar esta hora na RTP Antena 3. Muito e muito bom dia, bem-vindos, segunda-feira. Estamos a um minuto das 7, há notícias à hora certa aqui na 3.

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1: Muito e muito bom dia, são 7 da manhã no continente e na Madeira, 6 nos Açores, manhã de segunda-feira, 17 de agosto, vamos às notícias que estão a marcar este arranque de semana. A edição é do jornalista Guilherme de Sousa. Bom dia, Guilherme.
2: Bom dia. As detenções por crime de incêndio feitas pela GNR mais do que duplicaram. Só este ano a Guarda já fez 165 detenções relacionadas com este crime. Este número é mais do que o dobro das detenções feitas em todo o ano passado. Em 2025 foram na altura detidas 68 pessoas. São dados da Guarda Nacional Republicana divulgados hoje pelo Diário de Notícias. E precisamente a esta hora dois incêndios preocupam os bombeiros. Deste sábado está ativo um incêndio em Torre de Moncorvo. O fogo estendeu-se durante o fim de semana ao concelho vizinho de Carraseda de Anciães. No local estão 360 bombeiros apoiados por 116 veículos. Também em Boticas há um incêndio ativo desde ontem. Está a consumir uma zona de mato. Mais de 236 operacionais combatem as chamas. Os meios deverão ser mesmo reforçados já nas próximas horas. O presidente dos Estados Unidos deu ordens ao Pentágono para reduzir substancialmente os exercícios militares conjuntos com a Coreia do Sul. Donald Trump considera que estes exercícios custam demasiado dinheiro aos contribuintes norte-americanos e enviam um sinal hostil à Coreia do Norte, um país que, segundo Donald Trump, tem mantido uma postura respeitosa com os Estados Unidos. Donald Trump vai mais longe, destaca a relação muito boa que tem com o líder da Coreia do Norte, Kim Jong-un, e lembra que a Coreia do Sul recusou-se a participar em ações contra o Irão. A atleta portuguesa Patrícia Silva conquistou esta noite, aliás, ontem à noite, a medalha de bronze na prova de 1500 metros no último dia dos europeus de atletismo. Portugal despede-se do torneio com 3 medalhas, como nos conta o enviado especial da Rádio Pública ao Reino Unido, Eduardo Gonçalves.
3: Portugal finalizou os europeus com 3 medalhas. Prata de Pedro Pichardo no triplo salto, bronze de Fatoumata Diallo nos 400 metros barreiras e de Patrícia Silva nos 1500 metros. Uma medalha que para a meio-fundista representa muito e com dedicatória.
4: Este bronze representa muito. A minha primeira medalha ao ar livre na distância dos 1500 metros. Representa muito, muito trabalho este ano, muito tempo fora de casa, muito tempo longe da minha família e compensou tudo. Estar com um novo treinador que acredita a 1000% em mim também permitiu que isto acontecesse. Não que não tivesse já outros treinadores que acreditassem em mim, mas pronto, foi um bronze muito especial e quero dedicar ao meu treinador e à minha família.
3: Já a Fatoumata Diallo, bronze nos 400 metros barreiras, não escondeu o orgulho por representar Portugal.
5: É impressionante porque, sabe, nos treinos é diferente. Nas provas, o nervosismo, a competitividade, competir com os grandes atletas aqui e estar no pódio e fazer 53 segundos, eu não posso acreditar ainda. E ter esta bandeira à volta de mim significa muito.
3: Quanto a Pedro Pichardo, a caminho do final da carreira, pensa terminar nos Jogos Olímpicos de Los Angeles em 2028, mas quer igualmente cumprir o Mundial de Pista Curta em Pequim e o de Ar Livre em Valência.
6: Bom, temos essa mente e também, obviamente, no 2028, como seria o meu último ano, iré tentar fazer o Mundial de Pista Coberta. Então, os Olímpicos, os Europeus, os Mundiais, são essa competição que temos em mente.
3: Portugal deixa Birmingham com 3 medalhas que se traduzem no 21º lugar do medalheiro.
2: Reportagem do jornalista Eduardo Gonçalves. O presidente da Federação Portuguesa de Atletismo não está preocupado com a falta de uma medalha de ouro nestes europeus que decorreram em Birmingham, no Reino Unido.
1: Muito bem, Guilherme de Sousa. Ponto final na informação às 7 aqui na 3. Regresso às 8. Até lá tudo em noticias.rtp.pt. Vamos.
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10: Muito bom dia. Bem-vindos à primeira semana, o primeiro dia da semana, nesta segunda-feira, com a minha companhia a partir de agora, aqui na RTP Antena 3. Bem-vindos.
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10: 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Hoje vamos ter uma máxima de 28 graus para a Madeira e para o Porto Santo. Eagle Eye Cherry a abrir. Bem-vindos.

Música nova de Cat Urban com Michael McDonald dos Doobie Brothers. Regressaram este ano com este grande som We Go Back. 7:12, início de semana, segunda-feira, para muitos trabalho, para outros férias. Tudo bom para todos vocês. Não se esqueçam que esta semana temos feriado aqui na Madeira, Funchal. Sexta-feira, vai ser uma semana mais curta.

Chama-se Kiss Me, um single de Mauro, aqui na RTP Antena 3, Adventure of Lifetime, os Coldplay. Eu há pouco disse que a temperatura hoje máxima eram 28 graus, quer para a Madeira, quer para o Porto Santo. O dia vai estar geralmente com muitas nuvens, períodos também com previsão de aguaceiros, em geral fracos, poderão ser prováveis nas zonas mais altas e nas vertentes mais a norte. 7:17, let's do a rock and roll. The Black Keys, Lonely Boy.

0: 7h28 com Zawa Zagan. A versão para Modern Love do camaleão David Bowie. Kate Bush há pouco, Running Up That Hill e Lonely Boy. Abrimos com Black Keys, música com dimensão sonora insuspeita. Daqui a pouco vão chegar com Som Nacional os Happy Mass com o single Nadado Costas. Claro que é para si, para esta manhã, segunda-feira.
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Mal Perder, com o som dos Connection, Fun Connection. Passado aqui com este som, depois de Nadav Costas com The Happy Mess. Cacho de Fun Connections. 7h36, New Radicals. You get what you give. Obrigatório.

na BBC Two, Lola Young com Messi também. Aqui passagem obrigatória nesta manhã de segunda-feira, início mais uma semana. Semana que arranca com mais um dia de verão, mas com muitas nuvens. É o que está previsto para hoje. Mas água no mar, continuando nos 24, 25 graus, portanto não há desculpas para não haver mergulhos, não há desculpas. E há pouco, Don't Dream It's Over, original dos Crowded House, na versão feita pelos The Head and the Heart. E, claro, New Radicals a abrir. Vamos agora até 1978, um grande hit da norte-americana Debbie Harry com Chris Stein, são os Blondie. Eles lançaram esta música em agosto desse ano e chegou logo ao primeiro lugar do Reino Unido.

Depois de uma recuperação em grande estilo para Sandy Girl, dos Blondie, a banda norte-americana que lançou em 1978 o álbum Parallel Lines, o single Sandy Girl que rodamos ainda há pouco, foi em agosto desse ano. Agora, Talk To Me, Tyler, Nile Rodgers e Damiano David. Snow Patrol, 7h53, às 8h temos informação.

0: São 8 horas da manhã na RTP Antena 3 Madeira. Bom dia, Paulo Santos. Vamos para a informação.
1: Bom dia, o Marítimo conseguiu a segunda vitória na Primeira Liga, bateu o Famalicão por 2-1 com um golo já nos descontos. Michel van der Gaag diz que a equipa soube sofrer. Um som que vamos esperar que o Ricardo Campos me consiga ajudar, mas vamos ouvir Michel van der Gaag na sequência desta segunda vitória. Recordo que a Liga tem 2 jornadas, o Marítimo venceu os 2 jogos.
2: A equipa sabe sofrer e nós sofremos e pronto, também faz parte do jogo. O objetivo do Famalicão é completamente diferente do que nosso objetivo. O nosso objetivo é muito simples, é manutenção. E pronto, cada ponto é importante. Nós lutamos, a equipa lutou para isto e no par final também lutamos tanto que nós ganhamos o jogo e levamos os 10 pontos para Madeira.
1: Na próxima jornada, o Marítimo recebe o Académico de Viseu. O Nacional venceu o Estoril Praia por 2-0. O jogo marcou a estreia dos alvinegros em casa esta temporada e a primeira vitória. No fim do jogo, o treinador João Gião mostrou-se satisfeito com a vitória e elogia a atitude dos jogadores do Nacional.
3: Acho que o resultado depois acontece com muita naturalidade, porque antes de fazermos 1-0 temos já 3 ou 4 oportunidades claríssimas que já podíamos ter feito. Acaba por surgir o 1-0, a partir daí 2-0, bola parada. E acho que depois o resultado não sofre contestação. Acho que muito mérito, tive a oportunidade de dizer na flash, muito mérito dos jogadores de conseguirem ter o equilíbrio emocional.
1: Na próxima jornada, o Nacional visita o Vitória de Guimarães. O madeirense Pedro Buaró foi 6º classificado no final do salto com vara dos campeonatos da Europa de atletismo de Birmingham. O varista do Benfica terminou com a marca de 5,70 m e conseguiu a melhor classificação de sempre de um português na disciplina. Pedro Buaró mostra-se feliz pela prestação, mas acredita que podia ter ido mais longe.
4: Saio feliz, é a minha primeira final. 6º com 5,70, tenho sido muito regular. Acho que não posso ficar triste. É estranho o sentimento, porque nós queremos sempre mais, não é?
1: O capitão da Seleção Portuguesa de Futebol, Cristiano Ronaldo, admitiu que a época de 26-27 deve ser a última, ponderando pendurar as chuteiras no fim da temporada. Foram declarações à revista norte-americana Vogue. Ronaldo tem 24 anos de carreira como sénior. Quando se retirar, diz que tem muita coisa para se manter ocupado. Entre elas, o pádel. O bispo do Funchal terminou a visita à Venezuela pedindo solidariedade e ajuda para as vítimas do duplo sismo de 24 de junho, que afetou 6 estados do país, principalmente La Guaira. Nuno Brás disse à agência Lusa que ficou muito impressionado com a realidade que enfrentou e defendeu muita proximidade às vítimas dos terremotos. A Galeria Impulso inicia hoje um novo projeto de residências artísticas que vai trazer ao Funchal 4 nomes das artes ao longo de um ano. A primeira artista é Paola Rivas, ilustradora, com ligações à banda desenhada, residente na Madeira. Musas de Plástico é o nome do projeto da artista. Francisco Branco, curador da Galeria Impulso, explica como vai funcionar esta residência.
5: A Paola vai estar a produzir durante este próximo mês trabalho para expor na galeria, às vezes mesmo no local, outras vezes trazendo lá e montando lá. O que significará para visitar o público durante 3 meses.
1: A exposição dos trabalhos da artista deverá ser inaugurada a 25 de setembro. Este modelo vai durar um ano com vários artistas. Agora a revista da imprensa, Marco António Sousa.
6: Inclusão cresce 5 vezes menos na região. A manchete do Diário de Notícias dá conta de que o número de beneficiários sobe apenas 1,6% contra 8,4% no país. Apoio médio regional também fica abaixo do valor nacional. Diário que sobre fotos dos clubes madeirenses na Primeira Liga escreve maré de vitórias. Nacional, a jogar em casa, somou a primeira vitória na Primeira Liga ao bater o Estoril Praia por 2-0. O Marítimo derrotou o Famalicão com um golo aos 90+4 e sobe ao topo da tabela. No JTM, mais de 3 mil toneladas de uvas. As vindimas começam oficialmente a 31 de agosto, mas as expectativas são altas e apontam para um crescimento superior a 10% face ao ano passado. O Instituto do Vinho acompanha mais de 1 mil produtores. Jornal que dá destaque ainda a Ronaldo, que desvenda casamento e fim de carreira. Madeirense mostra como foi a cerimónia e admite deixar o futebol no final da época.
1: E, Ricardo, vê se reconhece este som.
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8: Bem, como tu sabes, isso não se neve.
1: Ora bem.
0: Eu adoro cinema e posso dizer que é um dos meus atores favoritos, provavelmente de muito, muito boa gente. Estou a falar do Robert
1: De Niro, exatamente. Porquê? Porque este é o filme Taxi Driver, claro, é um dos grandes sucessos dele, de 76, mas eu trouxe isto aqui só para brincarmos, para lembrar que ele hoje faz 83 anos. Pronto,
0: isso é por isso que é uma idade nobre.
1: Sim, uma idade perfeita.
0: E és fã do Robert De Niro?
1: Sim, sim, sou, claramente. E isto ele faz 83 anos no dia do Gato Preto. Hoje é o dia do Gato Preto.
0: Já viste? Uma simbologia muito engraçada.
1: Sim, engraçado. Não, o Gato Preto, olha, não sei, não tenho superstições do Gato Preto, mas pronto, acho tão bonito os gatos pretos. Mas tanta gente, antigamente as pessoas tinham tanta superstição com o Gato Preto.
0: Eu também gosto de gatos pretos.
1: Eu também.
0: Paulo,
1: já.
0: Voltamos às 10.
1: Voltamos às 9.
0: Às 9, até já. Sim, às 9. E com ou sem Robert De Niro.
1: Sem Robert De Niro, desta vez. Até já.
0: Até já.
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0: Acordar é mesmo uma loucura. Esta semana sem o Romano Faria, que foi de férias. Boas férias, Romano, e para si também. Bom trabalho, bom dia, segunda-feira, início mais uma semana. Vou abrir com a música com tendência para um dia de verão. Chama-se Walking on the Sun. Os Marshmont a abrir esta hora. Bom dia, daqui a pouco temos Linkin Park. É tudo grandes músicas aqui na RTP Antena 3 Madeira. Eu sou o Ricardo Campos, estou consigo até às 10.

0: E vamos agora ao Portugalex. O Ministério Público acusou Isaltino Moraes e outros 22 arguídos de terem gasto 150 mil euros em refeições pagas pelo município entre 2017 e 2025.
1: O presidente da Câmara do Oeiras já veio dizer que é tudo uma cambada de invejosos com cara de osso em pique.
2: Cá para mim, os senhores do Ministério Público andam a fazer jejum intermitente. Estão com a birra da fome. Com tanta gastronomia maravilhosa em Oeiras, eu e os meus vereadores não havíamos de aproveitar. Hã? E aviso já, que agora com a guerra com a Amadora, os alimentos ficam mais caros. Portanto, vamos gastar ainda mais. Porque muitas das lagostas e das garrafas de Peramanca vêm justamente da Amadora.
0: Mas não podiam tentar fazer refeições mais baratas?
2: Nós já poupamos imenso. Às vezes nem pedimos comer. Mas uma pessoa manda vir uns mariscos, um vinho corrente, doces de avó e cafés e gasta logo ali uns 50 mil euros à vontade. Olha para este lagostim, arrisco para mim, hein? Só em Oeiras é que os lagostins se riem. Oh, coisinho, dá cá. Filma aqui o lagostim, vá. Ai, que delícia. Ih, que sabor.
0: No momento em que gravamos esta emissão, o Irão diz que quer cobrar portagens no Estreito de Hormuz e nós fomos saber o que pensam os portugueses deste plano.
3: Bem, eu acho bem, se fosse em Portugal tinha portagem de certeza, não é? Mas cuidado com a Via Verde. Uma vez passei na A23, perto de Abrantes, sem pagar os 75 cêntimos. Aquilo ficou a acumular juros e passado um ano já havia 150 milhões de euros à brisa. Parece que não é dinheiro, não é?
4: Olha, eu por acaso acho que em vez de fecharem completamente o estreito, deviam pôr um porteiro daqueles em forma de armário tatuado, que só deixava passar os clientes habituais. Aqueles que tinham um bidão de gasóleo com o nome deles, está a ver?
5: É sim, eu sou a Joana Amaral Dias e só concordo com as portagens do Estreito de Hormuz se der para pagar em cartão e em dinheiro. Se for só em cartão, como nas padarias da moda, vou lá fazer uma escandaleira e filmar tudo para pôr no Insta. Ok, malta? Abra os olhos.
1: E parece que Donald Trump nos quer dizer algo sobre este assunto. Vamos ouvir.
6: Iran is not going to impose any tolls, ok? You're just going to do what I tell him. And that's the end of the discussion, ok? Love it? Beautiful. It's going to be huge.
1: Vamos ouvir a tradução feita por aquele senhor que traduziu a cerimónia dos Oscars na RTP e que passou a ser o nosso tradutor oficial.
7: O Trump está a dizer que o novo líder supremo do Irão propôs um brinde às novas portagens no Estreito de Hormuz e que gostava de organizar uma mega feijoada nas margens do Estreito para bater o recorde da que foi servida na Ponte Vasco da Gama.
1: Muito obrigado pela tradução. Ficamos agora com uma notícia lida pela cantora Luísa Sobral.
4: Olá, eu queria avisar os ouvintes do Portugalex que, segundo a Sociedade Portuguesa de Alergologia, esta semana a concentração de pólen na atmosfera vai estar muito elevada. Evitem fazer esforços ao ar livre e gravar discos para não soarem fanhosos. Oh, Chico, não me faças mais sofrer.
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0: David Fonseca, nada a perder, quem, ninguém tem nada a perder mesmo. Recuperando o auditório que chegou agora, hoje vamos ter um dia com muitas nuvens, vai ser um verão hoje cinzento, mais cinzento, principalmente as zonas norte, com possibilidade de aguaceiros e zonas altas. 28 graus de máxima prevista. Dica no Blue.
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0: Está dito. 8h30 da manhã. Vamos abrir então mais uma hora com o som nacional para a Nena Joana Almirante, Mulher dos Meus Sonhos. Depois, nova música para os New Radicals, One Night Only.

0: Estamos a 17 minutos das 9 da manhã. Manhãs da RTP Antena 3 Madeira, edição de segunda-feira, 17 de agosto, com Taylor Swift em som de fundo, de Fade of Ophelia. E há pouco, com passagem por nomes como os New Radicals, música nova One Night Only. Som nacional para Nena e Joana Amirante, Mulher dos Missões e Dreams, a versão de um clássico dos Fleetwood Mac, de Ricardo Carnevale.
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0: Foi um tema que marcou a geração dos anos 70, cantada por Cat Steven, este Morning Has Broken. Os Third Day, os norte-americanos, recuperaram.

0: Esta música ficou imortalizada pelos Earth, Wind and Fire em 1984. Mais tarde, em 1992, Olly Murs fazia este Let's Groove. São agora 9 horas da manhã. Vamos para a informação novamente aqui na antena com o jornalista Paulo Santos. Paulo, mais uma vez, bom dia.
1: Bom dia.
0: Agora sim.
1: Pronto. No exterior do serviço de urgência do Hospital Nélio Mendonça foram montadas estruturas metálicas semelhantes a contentores. Os espaços vão servir para acolher doentes numa fase em que decorrem as obras que começaram no início deste mês. Depois será removida. Nuno Gonçalves, do Conselho de Administração do César Amo, explica a função da nova instalação.
2: Cria um espaço, à semelhança do que já existia, para termos 8 utentes que estão no fundo, são utentes que estão no serviço de urgência, em transição, e pretende, no fundo, criar uma alternativa às zonas que estão a ser intervencionadas. Isto, no fundo, é para permitir, nas zonas em que estão a ser intervencionadas, que os utentes que normalmente estariam neste local tenham um local para estar e depois para serem devidamente encaminhados para internamento, para exames, para qualquer tipo de atividade clínica que se siga, no fundo, ao seu atendimento urgencial.
1: Nuno Gonçalves nega as suspeitas de que os contentores poderiam representar um aumento de capacidade de acolhimento de doentes nas urgências, sobretudo altas problemáticas. O Marítimo conseguiu a segunda vitória na Primeira Liga, bateu o Famalicão por 2-1 com um golo já nos descontos. Michel van der Gaag diz que a equipa soube sofrer.
3: A equipa sabe sofrer e nós sofremos e pronto, também faz parte do jogo. O objetivo do Famalicão é completamente diferente do que o nosso objetivo. O nosso objetivo é muito simples, é manutenção.

0: E pronto, cada ponto é importante. Nós lutamos, a equipa lutou para isto e no par final também lutamos tanto que nós ganhamos o jogo e levamos 10 pontos para Madeira.
1: Na próxima jornada, o Marítimo recebe o Académico de Viseu. O Nacional venceu o Estoril Praia por 2-0. O jogo marcou a estreia dos alvinegros em casa esta temporada e a primeira vitória. No fim, o treinador João Gião mostrou-se satisfeito com a vitória e elogiou a atitude dos jogadores.
2: Acho que o resultado depois acontece com muita naturalidade, porque antes de fazermos 1-0 temos já 3 ou 4 oportunidades claríssimas que já podíamos ter feito. Acaba por surgir o 1-0, a partir daí 2-0, bola parada. E acho que depois o resultado não sofre contestação. Acho que muito mérito, tive a oportunidade de dizer na flash, muito mérito dos jogadores de conseguirem ter o equilíbrio emocional.
1: Na próxima jornada, o Nacional visita o Vitória de Guimarães. O madeirense Pedro Boaró foi 6º classificado na final do salto com vara dos Campeonatos da Europa de Atletismo em Birmingham. O varista do Benfica terminou com a marca de 5,70 m e conseguiu a melhor classificação de sempre de um português na disciplina. Pedro Boaró mostra-se feliz pela participação, mas acredita que podia ter ido mais longe.
3: Sai feliz, é a minha primeira final. 6º com 5,70, tenho sido muito regular. Acho que não posso ficar triste. É estranho o sentimento, porque nós queremos sempre mais, não é?
1: O vencedor da final do salto com vara foi o sueco Armando Plantis. O capitão da seleção portuguesa de futebol, Cristiano Ronaldo, admitiu que esta pode ser a última época, pendurando as chuteiras no fim da temporada. Foram declarações à revista norte-americana Vogue. Ronaldo tem 24 anos de carreira como sénior. Quando se retirar, diz que tem muitas coisas para se manter ocupado. Agora a revista da imprensa, Marco António Sousa.
4: Inclusão cresce 5 vezes menos na região. A manchete do Diário de Notícias dá conta de que o número de beneficiários sobe apenas 1,6% contra 8,4% no país. Apoio médio regional também fica abaixo do valor nacional. Diário que sobre fotos dos clubes madeirenses na Primeira Liga escreve maré de vitórias. Nacional, a jogar em casa, somou a primeira vitória na Primeira Liga ao bater o Estoril Praia por 2-0. O Marítimo derrotou o Famalicão com um gol aos 90+4 e sobe ao topo da tabela. No JTM, mais de 3 mil toneladas de uvas. As vindimas começam oficialmente a 31 de agosto, mas as expectativas são altas e apontam para um crescimento superior a 10% face ao ano passado. O Instituto do Vinho acompanha mais de 1000 produtores. Jornal que dá destaque ainda a Ronaldo, que desvenda casamento e fim de carreira. Madeirense mostra como foi a cerimónia e admite deixar o futebol no final da época.
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7: É mesmo uma loucura acordar com as manhãs da RTP Antena 3. 9:05, bom dia. Vamos então abrir mais uma hora e vamos dar dimensão para esta manhã de segunda-feira que acordou com sol, mas vai estar cinzenta mais tarde.
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7: Um dos hits para este verão, continuam a dar cartas para aqueles que gostam de bater o pé. Adam Port, Move, para ouvir já a seguir. Depois temos música nova dos norte-americanos, só já.

1976, Boogeyman, AC/DC. 9:16, bom dia, este é o som da RTP Antena 3. Abri com o Move de Adam Port, música para outros balanços. E também fomos até o som mais tropical com os norte-americanos Sorge Reggae, chama-se Water. Let's do a rock and roll. Bom dia, Starlight, os Muse, para abrir mais uma hora aqui na antena. Eu sou o Ricardo Campos, estou aqui consigo até às 10 da manhã.

Starlight. É um daqueles obrigatórios. Muse, eles que continuam a ser uma das bandas prediletas para radio-ouvintes em todo o mundo. Agora que há uma junção e uma febre de som mais latino em todo o mundo também, quem está de regresso é os Empire of the Sun, do dueto australiano da música eletrónica pop, formado por Luke Steele e Nick Littmore. Juntaram-se, é um senhor, sabem quem? O Danny Ocean, um senhor ligado à música latina. Tem um single novo, chama-se Ligo, vamos ouvir. Depois vem Neo Soul com também música nova e Michael Gray. São 9h20, bom dia.

As músicas do Michael Gray. Respira sempre verão. Chama-se Gravity, com Shen Li, Michael Gray, na RTP Antena 3. E há pouco, Neo Soul, música nova, Bills and Bills. E também os australianos Empire of the Sun, com Legal. O clássico é dos Flock of Seagulls. Os The Beaches fizeram a versão I Rain So Far Away, aqui na antena. Daqui a pouco, Descript. Depois vamos para a som nacional.

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1: Próximos minutos vamos ficar com o açoriano Cristóvão e este Simplify. Depois Noiserve. É o som com produção nacional aqui.

Duas músicas mágicas produzidas no nosso país. Primeiro o Cristóvão e há pouco o açoriano que nos trouxe Simple Vai. E agora Noise Earth. Este A Farless Party Between a Kind of Life. It's 9h43, hora da RTP Antena 3 Madeira. Recuperando também para aqueles que chegaram agora, hoje vamos ter um dia com sol, mas muitas nuvens, está previsto muitas nuvens, principalmente mais a norte e com a possibilidade de aguaceiros. Quem regressou este ano foram os jurássicos Rolling Stones, lançaram o álbum Foreign and Togs, no qual inclui um tema original de Amy Winehouse, You Know I'm Not Good. Vamos ouvi-los já a seguir, os Stones aqui na antena, depois New Radicals com Murder of the Dance Floor, uma cover feita à medida para dias de verão com

0: A caminho das 10 da manhã com o New Radical Smarter on Dance Floor na Antena 3. Eu estou praticamente de partida. Depois das 10 vai ficar com o André Santos. Amanhã estou de regresso aqui novamente às 7 da manhã.
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0: Minha música para esta semana, vou destacar Olivia Rodrigo, Robert Smith com este single. Até amanhã.

0: a mais operacionais no terreno é o de Torre de Moncorvo. São mais de 330 operacionais no terreno e 118 veículos de apoio. O comandante José Miranda, da Autoridade Nacional de Emergência e Proteção Civil, fez há instantes o balanço deste incêndio.
1: É um incêndio que está com duas frentes, progressão lenta também devido a alguma dificuldade de acesso. Não é possível empregar todos os meios terrestres que estão alocados a esta ocorrência em todo o perímetro, por causa dessa mesma dificuldade. Preocupações também são colocar meios terrestres junto às aldeias em que estão nas proximidades do incêndio, embora não estejam nenhuma aldeia em perigo. Não foram feitas evacuações e também, felizmente, não houve nenhum ferido a registrar durante noite e madrugada.
0: José Miranda, da Autoridade Nacional de Emergência e Proteção Civil, explicou ainda que a noite foi favorável ao combate aos incêndios. Na Grécia, os bombeiros conseguiram dominar as chamas na ilha de Salamina, perto de Atenas. Estes dois incêndios, agora dominados, mataram duas pessoas e obrigaram à retirada de outras 600 de casa. Os incêndios começaram no domingo, perto de praias movimentadas nas partes sul e leste da ilha. O presidente do enclave de Ceuta criticou hoje a resposta do governo espanhol à crise dos migrantes nos dias 30 e 31 de julho. Na altura, mais de 70 mil migrantes entraram na cidade. Este fim de semana temeu-se uma situação semelhante. Centenas de migrantes tentaram mesmo chegar a Ceuta por terra e por mar, mas foram detidos pelas forças de segurança de Marrocos, segundo noticiou a televisão estatal. É a primeira vez que são mostrados ao público os arquivos da Porto 2001, capital europeia da cultura. Estão desde o fim de semana passado até ao final de outubro em exposição na antiga Casa da Câmara. Mais do que uma mostra, o evento pretende ser, Isabel Cunha, uma reflexão sobre o legado de um dos momentos mais transformadores da história recente do Porto.
2: Abriu a cidade, abriu a imagem da cidade.
3: Porto Regresso ao Futuro revela pela primeira vez os bastidores daquele que foi um dos mais ambiciosos projetos culturais da cidade.
4: Isto é apenas a ponta do iceberg, digamos assim, do arquivo que está em depósito na Casa da Música, que foi também, de alguma forma, mesclado com algum arquivo que veio da Câmara do Porto. E, na verdade, são desdobramentos desde bilhetes, convites, merchandising, programas.
3: Rita Roque, curadora da exposição.
4: São mais de 60 fotografias inéditas. E, ao mesmo tempo, fizemos a desconstrução dos diferentes momentos, desde a renovação urbana, à intervenção de requalificação, até aos espetáculos e à quantificação de espetáculos. 1959 eventos culturais, só a começar por aí é extraordinário. 300 locais,
5: um milhão de espectadores,
4: é verdade.
3: Azul, amarelo, branco, as cores da Porto 2001 são uma espécie de fio condutor do Porto Regresso ao Futuro.
4: Estamos aqui em frente à bandeira de protocolo da Porto 2001, com 25 anos de existência. E esta é a peça, na verdade, que abre toda a exposição, que de alguma forma também traz esta patina e este palimpsesto da exposição.
3: 25 anos depois, o Porto regressa através da memória ao futuro imaginado, para satisfação da Presidente da Sociedade Porto 2001, Teresa Lago.
6: Houve um silêncio de quase 25 anos e, portanto, é bom ver a Câmara envolver-se e tomar a iniciativa como esta e outras que está a tomar.
3: Além da exposição, há 5 conferências marcadas para setembro e outubro, porque a memória não é um lugar de chegada, mas antes um instrumento para continuar a imaginar a cidade.
0: Ao Futuro, a primeira grande exposição sobre a capital europeia da cultura de 2001 está na antiga Casa da Câmara, junto à Sé Catedral, até ao final do mês de outubro.
7: A informação com o jornalista Guilherme de Sousa, informação de regresso às 4 da tarde e sempre atualizada em noticias.rtp.pt. Passam 4 minutos das 10 da manhã, 9 e 4 nos Açores. Está aberta mais uma hora pela RTP Antena 3. Manhã de segunda-feira, 17 de agosto. Bom dia. Como é que estão nesta segunda-feira? Para muitos, de regresso ao trabalho, bom regresso, se for o caso.
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7: Eu fico cá até à 1 da tarde a fazer-vos companhia agora com a ASAP Rocky e este Punk Rocky.

e é já deste ano de 2026. Agora há para ouvir Harry Styles com esta Are You Listening Yet? Ainda Maria Reis e NBC. 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

está a NBC com este voltar ao início, um dos avanços de Carrossel, o álbum deste ano de 2026. Para trás ainda Maria Reis com Estagnação e no topo da sequência Harry Styles com Are You Listening Yet? Eu descobri que Harry Styles inspirou um gelado no Brasil. Eu estava à espera de uma coisa um pouco mais arrojada, sabem? Assim, um gelado de manjericão, por

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3: Agora a Return to Bebo, Barry Can't Swim, ainda Baracas um Sistema e Rex Orange County. Bom dia.

Rex Orange County, com esta Take a Drive, para trás ainda Buraca, Som Sistema. Os Asa Cobra chegam já de seguida com Parrua em Por Veneno. Se não apanharam Asa Cobra no Vodafone Paredes de Coura, se estão com fome, nada temam, porque 5 de setembro vão estar no Morro Sonoro. 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Em Gaia. Agora, depois ainda, Extinto com Babcat e Lily Allen, nesta manhã de segunda-feira.

0: Tennis e daqui a pouco vamos até à Madeira, parece-vos bem?
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0: Vamos agora até à Madeira com os Napa.
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0: Neste surtudo ainda Empire of the Sun e Cabrinho.

Cabrita com esta Good Morning, um dos avanços para o novo trabalho Party Time. Para trás ainda, em jeito de recordação, Empire of the Sun, Walking on a Dream e o Snapa com Sobretudo. 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Thundercat prometeu e entregou no Vodafone Paredes de Coura, aqui com Channel 3 neste This Thing We Call Love. Ainda para ouvir, bateu, matou, vamos até ao disco de estreia, chegou para recuperar Bandido.

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1: Onze da manhã no continente e na Madeira, 10 da manhã nos Açores. Vamos ao domínio público.
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1: Primeiríssima edição da semana com a Teresa Vieira. Bom dia, Teresa.
3: Bom dia,
1: que
3: Valentina.
1: Novidades tens para nós?
3: Vamos começar com novidades em formato semi-mistérios. Fontaine DC confirmam, está um novo disco para chegar, Dopamine Chamber. E temos aqui um pouco de um mini teaser lançado.

Disse o nome deste teaser de 30 segundos que podem encontrar no YouTube de um novo disco dos Fontaine D.C., que para já não tem data de lançamento anunciada, mas que nos materiais partilhados e nos poucos vinis colocados à venda de uma forma exclusiva no site da banda por 24 horas, dá para entender que tem indicação de $28.03. Quem encomendou recebeu a nota de envio no final de 2026, portanto calcula-se que a data de lançamento seja para essa altura. Será o quinto disco dos Fontaine D.C., mais novidades em breve. E seguimos com a música nova, um olhar para o passado. Soccer Mommy lançou no Bandcamp em 2016 For Young Hearts, um EP com 8 canções, que foi assim a estreia de Soccer Mommy neste universo. Em 2026, celebram-se assim os 10 anos.

Estamos a ouvir Julian, de Madema, uma canção nunca antes lançada, uma das novidades que podemos encontrar neste lançamento de 10 anos de Four Young Hearts, que inclui também uma nova versão da canção Grown e de You Won't Leave, uma canção antiga que nunca esteve disponível em serviços de streaming. Em comunicado, Sophie Ellison partilha que Four Young Hearts pareceu-lhe o início de algo e que ainda se lembra de ir e vir entre Nova York e Nashville para gravar algumas destas canções e que sem isso não estaria onde está hoje com Soccer Mommy. For Young Hearts 10th Anniversary está disponível para escuta nas plataformas. E vamos fechar com um novo disco das Icona Pop.

0: O duo sueco que muitos conhecem da canção I Love It, aquele hit de karaoke, lançou agora o seu quarto disco, Ritual. Estamos a ouvir um pouco de Hurt, o single avançado com o lançamento do disco, que conta com 10 canções e é o novo trabalho das Icona Pop, Ritual, que já está disponível.
1: A soar muitíssimo bem. Obrigada, Teresa Vieira. De regresso às 2 da tarde. Até já.
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1: Está feita a primeira edição do Dia do Domínio Público, de regresso às 2 da tarde com a Teresa Vieira. Antena 3. E eu, Valentina Jesus, continuo por cá até à 1 da tarde agora com os Vai à Praia. Eu quero, eu vou, tenho uma sugestão para vocês. Se ainda não viram Vai à Praia ao vivo, por favor, tratem desse assunto rapidamente.
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Famosíssima de Sienna Sparrow nesta Is Not My Baby, I'm His. Agora Caribou com Never Come Back, já em som de fundo, e o convite à dança, o Simplesmente Tuned R&B tem também presença assegurada mais à frente à dança.

0: anda bip com este Magnera e convidar também para esta hora pela RTP Antena 3. Daqui a pouco chega o disco da semana e tenho a certeza vão adorar.
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0: E agora vamos conhecer o disco da semana em destaque pela RTP Antena 3, Sunshine, o novo trabalho dos Jungle. É mesmo o sol em forma de música.
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0: Now é um dos avanços de Sunshine, um novo trabalho em destaque ao longo de toda esta semana pela RTP Antena 3. É disco da semana.
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0: Agora Benjamin com os seus Dias do Nada, um dos avanços do novo trabalho que sai em setembro. Crónicas do Monte Zeus, e Benjamin vai fazer uma digressão de clubes exatamente com este trabalho e com

Crónicas do Monteseu sai a 18 de setembro. Sensivelmente um mês depois arranca a digressão de clubes, no dia 17 de outubro, no Barreiro, datas e locais em antena3.rtp.pt. Agora Celso com Flores Falsas, ainda Ganso e Mac DeMarco.

The Way You'd Love Her, ele que tem dois concertos marcados para setembro, depois de em Lisboa, depois de ter escutado o dia 20 de setembro, há uma nova data, dia 21 de setembro, no Lisboa ao vivo. Agora a Ana Cláudia com Cana Rachada, daqui a pouco chega a Fricção Científica.

0: Um cana rachada, daqui a pouco chega Isilda Sanches com a Fricção Científica.
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0: Agora a Fricção Científica, que nos traz a notícia de que a construção está a destruir os rios. Assustador.
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8: O mundo está a ficar sem areia nos rios e isso tem implicações graves. Artigo publicado no Advancing Earth and Space Sciences analisou 411 estudos feitos desde os anos 70 do século passado e concluiu que a procura por areia e gravilha dos rios para fazer materiais de construção como o betão é insustentável. O rio Mekong, o principal no sudoeste asiático, com nascente no Tibete e foz no Vietnã do Sul, é um bom exemplo disso. Dele conseguem ser extraídos 300 metros cúbicos de areia em apenas 3 horas. Segundo os cientistas, no Vietnã, a taxa de extração de areia do rio é mais de 11 vezes superior à de reposição. Isto afeta a forma como a água corre nos rios, a saúde dos ecossistemas e as estruturas das margens, além da vida das pessoas. Entre 2018 e 2020, na secção vietnamita do Mekong, mais de 1.800 casas colapsaram devido à erosão das terras. O Mekong é apenas um de vários rios no mundo que estão a ser explorados de forma intensiva para extração de areia e gravilha para responder às necessidades da nova construção. A situação repete-se também em rios e lagos na China, Índia, Brasil ou França, o que aumenta a preocupação. Os cientistas afirmam que a extração destes materiais dos leitos dos rios deveria ser restringida a quantidades e locais rigorosamente estipulados, de forma a limitar os impactos ambientais e sociais da prática.
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0: Com Isilda Sanches, prossegue a música na RTP Antena 3.
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0: Agora com o belíssimo regresso dos Queens of the Stone Age, com este Easy Street.

Mais uma hora pela RTP Antena 3, até a hora certa, até ao meio-dia, ainda para ouvir L'Imperatrice e Rosalia. Deixem-se ficar, bom dia, uma excelente semana. 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

Meio-dia no continente e na Madeira, 11 da manhã nos Açores. Cá estamos para mais uma hora pela RTP Antena 3. Há Plutónio e Interpol para início de hora. Sejam de novo muito bem-vindos.

0: Os Interpol com See Out Loud. Para trás ainda, Plutónio como um rei. Mais música para ouvir neste início de tarde pela RTP Antena 3.
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0: Ao final de manhã, se estiverem pelos Açores, agora com São Pedro e Campanhã, ainda Bruno Pernadas e Summer.

0: As músicas de Summer são todas para serem cantadas assim a plenos pulmões, certo? 12 to 12, este home record, é pelo menos isso que acontece sempre que toca Summer aqui no estúdio.
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1: Por falar em Nós Earth, já viram o vídeo que junta Nós Earth e Patrick Watson, onde no Rio Taboão, num barquinho insuflável, está qualquer coisa de delicioso. Se ainda não descobriram esse vídeo, passem pelas redes sociais do Vodafone Paredes de Coura, está lá. E se forem assim, uma pessoa como eu, muito emotiva, aposto que vão deitar assim uma lagriminha. 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A Mirror People agora com Kyle Quest, I Feel For You, ainda Blue Samo e Salvador Sobral.

música pode ser assim uma espécie de resumo para quem não está de férias em agosto, sabem, como eu, ando a estragar-me os planos. É a música certa, o modo certo para aqueles planos que não estavam programados e que são ótimos para quebrar a mesmice dos dias. 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Além de ser uma música incrível.

0: tocada por Fame Falafel e pelo disco Dói Dói Proibido do ano passado. Se ainda não ouviram, vão ouvir, por favor. Vale muito, muito a pena. Este eletrocardiograma é apenas uma amostra, uma feliz amostra de um álbum carregado de humor. A forma como o Fame Falafel brinca com as palavras é absolutamente deliciosa e eu estou muito ansiosa pelo concerto no Indie Music Fest, onde vamos lá estar de 3 a 5 de setembro em Baltar Paredes.
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0: Segue a música na RTP Antena 3, agora com Dame Dame.
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0: Fire burning through the rain, ainda Rita Vian e Justice.

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Depois da uma da tarde chega Nuno Calado, recém-chegado do Coraíso, e até à uma ainda Ícaro, Slater e Bândua. Deixem-se ficar. Boa tarde, eu sou a Valentina Jesus, temos encontro marcado amanhã às 10. Não faltem. 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
1: No exterior do Serviço de Urgências do Hospital Nelly Mendonça foram montadas estruturas metálicas semelhantes a contentores. Os espaços vão servir para acolher doentes, numa fase em que decorrem as obras que começaram no início deste mês. Nuno Gonçalves, do Conselho de Administração do Cesarame, explica à Rádio Pública a função da nova instalação.
2: Cria um espaço, à semelhança do que já existia, para termos 8 utentes, que estão no fundo, são utentes que estão no Serviço de Urgência, em transição, e pretende, no fundo, criar uma alternativa às zonas que estão a ser intervencionadas. Isto, no fundo, é para permitir, nas zonas em que estão a ser intervencionadas, que os utentes que normalmente estariam neste local tenham um local para estar e depois para serem devidamente encaminhados para internamento, para exames, para qualquer tipo de atividade clínica que se siga, no fundo, ao seu atendimento urgencial.
1: Perante as suspeitas de que os contentores poderiam representar um aumento de capacidade e acolhimento de doentes nas urgências, sobretudo altas problemáticas, Nuno Gonçalves receita liminarmente a afirmação. O Serviço de Urgências do Hospital Nelly Mendonça está em obras. Os trabalhos têm uma duração estimada de 300 dias. A Associação Sem Limites denuncia a utilização abusiva dos lugares de estacionamento reservados às pessoas com deficiência. Filipe Rebelo, presidente da associação, diz que há quem utilize o cartão de outros familiares e que até há quem faça fotocópias.
3: Cada vez mais há pessoas a usar o disco e bem, pessoas com deficiência, mas também há pessoas familiares, inclusive, que têm fotocópias e também têm usado o cartão sem a pessoa estar presente no estacionamento. Isto é que é importante nós referirmos. A pessoa que tem a portadora do disco tem que ser a própria a estar no local do estacionamento. Porque às vezes as pessoas pensam que ter o disco podem estacionar sem a pessoa com deficiência. Isso é legal, isso é uma contornação.
1: Perante as infrações, Filipe Rebelo quer o agravamento das sanções e explica que a associação já remeteu uma proposta à Assembleia da República. Terminou a visita do bispo do Funchal à Venezuela. Para a comunidade que reside no país, a deslocação de Nuno Brás foi um sinal de esperança, explica Lionel Muniz, o conselheiro das comunidades portuguesas.
4: É importante ressaltar que a sua presença neste momento ajuda na esperança de que muitas pessoas que têm sofrido este devastador terremoto, tanto a Igreja Católica Portuguesa como a nossa Igreja Católica na Venezuela, estão, digamos, unidas na sua labor cristã de ajudar, de dar uma mensagem positiva, de esperançar as pessoas e de nunca perder a fé.
1: O bispo do Funchal terminou a visita à Venezuela. Nuno Brás disse à agência Lusa que ficou muito impressionado com a realidade que encontrou e defendeu muita proximidade às vítimas dos terremotos.
0: Está aberto então mais uma hora com a minha companhia. Vamos a isto então.

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0: E pronto, fecho aqui a minha participação nesta emissão da Antena 3. Amanhã estou de regresso neste mesmo horário. Da minha parte, fique bem. Continuo ligado à Antena 3.
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0: Já são 2 da tarde na Antena 3. Está também oficialmente aberta mais uma hora de rodagem. Estamos em plena sessão da segunda-feira, sessão inaugural da semana. Vamos a isto.
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0: Nos avanços iniciais de hora, 2x2 para rodar já a seguir, vão ser 4 sem conversa pelo meio. Chama-se Amor de Novo. É um dos regressos à Airplay da Antena 3 via Napa e Jovem Dionísio Provi já a seguir. Para depois então, na Forja, para rodar, I'm Coming Out. É um clássico para reciclagem compulsiva nesta emissão da segunda-feira via Diana Ross. Para depois, o avanço esse contempla Stereophonics. Estamos também numa onda de títulos marginais para o dia de hoje a rodarem numa pista bem própria à margem da Airplay da Antena 3, Maybe Tomorrow. A fechar o 2x2 então, American Girls, ao ver lá à frente, estamos de regresso também a universos de Harry Styles. O desafio esse está lançado, fique comigo para as próximas 3 da rodagem.
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0: Estão assim cumpridos os avanços iniciais de hora com este American Girls de Harry Styles na Antena 3, depois de propostas obrigatórias para rodarem certamente até à próxima sessão de sexta-feira, no caso Stereophonics, Diana Ross e Napa com Jovem Dionísio. Bruno Mars está também para rodar e na Forja já a seguir com Something Serious. Continua certamente a ser um caso sério na cena internacional de música. Para depois então, It's Been a Wild, estamos de regresso aos títulos que correm à margem de tudo isto, neste caso via Stained, a ouvir também Block Party e Banquet, a fechar o 2x2 de Treadmill. Sam Fender está também de regresso e a 100% o Airplay da Antena 3.
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0: Esta roda debaixo do título The Treadmill de Sam Fender para esta estreia inicial da semana, depois de incidências em Block Party em The Stain de Bruno Mars, este bem lá atrás via Something Serious.
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3: Duarte Pinto da Mata está também a marcar o regresso e a 100% à música nacional, já a seguir com O Que Seria de Nós, para depois então, e é uma das triplas do dia, Runaway, Lady Gaga com Doechii, no caso, numa associação mais do que feliz, para fechar, Natalie Bergman com Dance.
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0: dia quente, sem sombra de dúvida, para esta segunda-feira, a fechar o triplex obrigatório de Yada com Dance de Natalie Bergman, ainda na recuperação total de atividades Lady Gaga com Doechii e Duarte Pinto da Maia, com o qual marquei também o regresso e a 100% à música nacional com O Que Seria de Nós.
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2: Daqui a pouco, e estou pronto para fazer a devoragem de ar, vão ser 3 da tarde na Antena 3 para esta emissão da segunda-feira de Black Keys. Para a rodagem é obrigatória já seguir You Got a Loose, para depois então The Cure. E estamos de regresso às incidências de aposta da Olivia Rodrigo. A rodar também Sia, associado a Cypress Hill e a DJ Fleet, Streets vs. Streets, No One Knows. É uma das alternativas também do dia, genérico que roda numa pista muito própria, Queens of the Stone Age, para ouvir a 100% daqui a pouco. E daqui a pouco também estou de regresso para mais uma. Até já.
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0: Já são 3 da tarde na Antena 3. Está também oficialmente aberta mais uma derrotagem. Estamos na sessão inaugural da semana. Vamos ver isto.
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0: Para início de conversa, o avanço esse é um avanço longo, por sinal de hora são 4 sem conversa pelo meio, sendo que uma das triplas obrigatórias do dia em formato nacional, a saber, uma vida a menos para rodagem a seguir com Ana Lua Caiano, para depois então, para rodar um café e um bagaço, é uma das reciclagens do dia via Rui Veloso. Ouvir por falar em recuperações, neste caso é uma das reciclagens marginais do dia. Roda numa pista muito própria, Run Through the Jungle, para Clearance, Clearwater e Viral. A fechar o 2x2 inicial de hora, Tatanka com Bateu Matou, chama-se Olinda. Estão assim apresentadas formalmente as propostas iniciais de hora. O convite esse é reiterado para mais uma semana de atividade. Venha daí comigo para mais uma.
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0: dançar.
1: Esta roda com o genérico Olinda, Tatanka, associado a Bateu Matou, a fechar também a primeira investida oficial de hora depois de incidências em Creedence Clearwater Revival, ainda Rui Veloso e Ana Lua Caiano, bem lá no início, Uma Vida a Menos. Para esta sessão de segunda-feira, para ouvir daqui a pouco Summertime With You, é um dos avanços obrigatórios para Capital Cities. Ouvir também Mr. Electric Blue, é uma das propostas do dia da Benson Boone. No alinhamento próximo, Zayn e Daydreaming. Continua a ser um dos fortes avanços das emissões normais da 3. Antes, em sem mais, conversa da minha parte pelo meio, Talk To Me. O regresso esse é feito também a Daniel David, com participação especial de Tyler e de Nile Rodgers, para ouvir já a seguir.
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0: Tyler e Nile Rodgers numa das apostas que transitou da semana passada em termos de airplay.
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0: Para rodar daqui a pouco, Highland Spirit é um dos títulos que roda à margem do alinhamento do dia de hoje. Aliás, há imagem também de uma recuperação dos Rolling Stones, mas vamos por parte. I'm a Bad Man, I'm a Criminal é um dos títulos marginais, como já disse, do dia de hoje. Para depois então, D-Phase de Mambo Crazy, a ouvir ainda, como já avancei, uma das recuperações marginais do dia de Rolling Stones, Gimme Shelter. Mas, para já, o regresso esse é feito e é 100% à música com o CUG Nacional, chama-se Eletrocardiograma. Estamos de regresso também às apostas da Femme Falafel.
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0: Emissão da segunda-feira na Antena 3, Kimi Shelter é uma das propostas marginais do dia a rodar em formato flashback via Stones, The Rolling Stones, depois de incidências em Deface, ainda The Highland Spirit e Fan Falafel, bem lá atrás, Eletrocardiograma. Estou também a preparar a dobragem de horas, já que daqui a pouco vão ser 4 da tarde na Antena 3. Deixo a única tripla presta de rodagem para ouvir mais à frente Doja Cat e Jealous Type, ainda para levar tudo isto até bem próximo da dobragem de hora, John Mayer, num dos avanços obrigatórios do dia, a recuperar Your Body is a Wonderland, antes ainda Satisfy, a incidência vai a 100% para Calvin Harris com participação especial de Jay-Z. A conversa para esta hora está feita, volto logo após as 4 da tarde, até já.
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0: Já são 4 da tarde na Antena 3. Estamos em plena sessão da segunda-feira e está oficialmente aberta mais uma derrotagem. Vamos a isto.
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0: Para início de hora e para ouvir daqui a pouco Be Her, estamos de regresso também às incidências de Al Langley. A aposta obrigatória do dia, Gracie Abrahams, a fechar o avanço inicial de hora, longo por sinal, Blowing Smoke. Mas antes, dois dos genéricos que preparei em exclusivo para rodar em formato marginal, numa linha muito, muito, muito própria. Para ouvir, já a seguir, Appalachian White Lightning com Badly Brown, para depois então, Rolling On com Jackie Vanson. É uma das incidências mais blues do dia. Boa tarde, o convite está feito, venha daí comigo para mais uma derrubagem.

Estão cumpridas assim as primeiras apostas de hora com esta Blowing Smoke de Gracie Abrams. Para recuperar apenas os nomes dos intervenientes na ação, Ella Langley, Jack Evanson e Appalachian White Lightning, com o qual abriu a hora Badly Brown. A altura mais do que certa para rodar, já a seguir Jealous Lover. É uma das propostas hoje em dupla volta para The Rolling Stones. Este já é bem mais recente, é do novo álbum dos clássicos que estão também a preparar nova turnê. Para depois então, Filipe Gonçalves de regresso e a 100% à música lusa, amor próprio, para ouvir também That's What You Get com Anne-Marie, a fechar o 2x2 Noble. Está também de regresso e reentra para a Airplay da Antena 3 com Call You Again. A ouvir mais

0: continua a ser um dos genéricos obrigatórios com uma das reentradas da semana, Call You Again, de Noble, a fechar também esta investida longa, por sinal de hora, lá atrás, para recuperar totalmente a ação. Anne-Marie, That's What You Get, ainda amor próprio do Filipe Gonçalves e para dupla volta, mas esta bem mais recente, Jealous Lover, dos Rolling Stones, marca também uma das apostas deste novo álbum.
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0: Estamos também de regresso e numa altura certa para rodar daqui a pouco com David Guetta, associado a Teddy Swims, Stones and I, Gone, Gone, Gone. Para ouvir também mais à frente, é um dos genéricos à margem da Airplay da Antena 3 para esta segunda-feira, Real Man Walk, com Dream Short Sounds, ainda Heaven em Kathleen Aragon, Iron. Mas para já, para ouvir, sem mais conversa da minha parte pelo meio, Man in the Arena. Eu regresso também aos títulos obrigatórios do Script. 3, 2, 1.

Real Man Walk, nesta sessão inaugural da semana via Dream Fruit Sounds, um dos títulos obrigatórios para o dia de hoje, mas a rodar à margem da Airplay da Antena 3, depois de David Guetta em associação obrigatória, Teddy Swims em Tones and I com Gone Gone Gone, I Run Heaven com Kathleen Aragon, bem lá no topo deste avanço longo, Man in the Arena, o regresso também, esse foi marcado às abordagens do Script. Daqui a pouco vamos fazer a dobragem das 5 da tarde, da hora certa, a altura em que o Ricardo Gouveia vai assegurar controle para esta emissão da segunda-feira. Deixo e até bem próximo dessa mesma viragem de hora, Pokémon, para ouvir daqui a pouco com o Wet Leg. Ainda Danceteria marca também mais uma das apostas da norte-americana Madonna. Antes, Bad Bunny, para ouvir e a 100% Baile Inolvidable. E pronto, está tudo dito para o dia de hoje, da minha parte pelo menos, para esta emissão da segunda-feira. Amanhã mais. Até lá, tenham um bom início.

0: Boa tarde, são 5 horas. Vamos ao Info 3. A edição é de Isabel Nobregaçá. Boa tarde.
1: Boa tarde. A loja do Cidadão na Avenida Arriaga retoma o funcionamento amanhã, depois de alguns problemas no sistema de climatização das instalações. A Agência de Inovação e Modernização da Região informa em comunicado que já estão reunidas as condições mínimas necessárias para reabrir a sala de atendimento da loja do Cidadão. Desde a semana passada, que 6 serviços estavam encerrados e outros condicionados. Terminou a visita do Bispo do Funchal à Venezuela. Nuno Brás disse à Antena 1 que ficou muito impressionado com a realidade que encontrou e tentou manter proximidade com as vítimas dos terremotos. O Bispo revelou também que deixou naquele país 3 imagens de Nossa Senhora.
2: Uma em cada centro português que eu visitei e depois também numa capela dedicada à Nossa Senhora, também de lá deixei uma imagem da Nossa Senhora do Monte. Porque estávamos próximos da Festa do Monte e, portanto, esse foi também o meu pensamento. Se eles não podem vir à Madeira para celebrar o Monte, e muitos deles gostariam de vir à Madeira para celebrar Nossa Senhora do Monte, então vai o Bispo estar com eles e celebrar com eles, e de facto foi com muito gosto que eu presidi todas estas celebrações.
1: O Bispo do Funchal terminou a visita à Venezuela. Os sismos registados naquele país a 24 de junho causaram pelo menos 6.301 mortos. Entre as vítimas mortais há pelo menos 138 portugueses e luso-descendentes. A Associação Sem Limites denuncia a utilização abusiva dos lugares de estacionamento reservados às pessoas com deficiência. Filipe Rebelo, presidente da associação, diz que há quem utilize o cartão de outros familiares e há até quem faça fotocópias do documento.
3: Cada vez mais há pessoas a usar o disco e bem, pessoas com deficiência, mas também há pessoas familiares, inclusive, que têm fotocópias e também têm usado o cartão sem a pessoa estar presente no estacionamento. Isto é que é importante nós referirmos. A pessoa que tem a portadora do disco tem que ser a própria a estar no local do estacionamento. Porque às vezes as pessoas pensam que ter o disco podem estacionar sem a pessoa com deficiência. Isso é legal, isso é uma contornação.
1: Perante as infrações, Filipe Rebelo quer o agravamento das sanções e explica que a associação já remeteu uma proposta à Assembleia da República.
0: Muito bem, edição das 5 com Isabel Nobregaçá. Não sei se regressas às 6:30.
1: Regresso.
0: Ah, então até já.
1: Até já. 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
0: E em direto na RTP Antena 3 Madeira. Passam 4 minutos das 5, venham daí. Mais música a 100% já a seguir.
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0: Vou cá ficar até às 7. Olivia Dean com Harry Styles nesta versão de Man I Need. Boa semana.

Aí está um dos grandes clássicos dos James, Sometimes, 12 minutos depois das 5. RTP. Agora com Castro Fan Connection, vamos até mal perder, regresso à música nacional, depois a Loc com Ziba e Portugal de Man.

Aí está o Little Sims com Only neste final da tarde. Segunda-feira também tivemos a Beatriz Pessoa. Figuração para já, remistura para a linda Martin Solveig. É uma das recuperações para pistas de dança. Boa semana.

Aí estão os Foster the People a 100% aqui na RTP Antena 3 com Sit Next to Me e também Daydreaming para Zayn. 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Agora com a Inês Marques Lucas com o Elefante na Sala. Depois os Imagine Dragons. One Top of the World. Boa semana, boas férias, se for o caso. Estão muito bem ligados aqui à

uma das grandes recuperações, esta dos YouTube, Staring at the Sun. São 6 horas. Recuperamos mais um Portugalex neste mês de agosto.

0: O Ministério Público acusou Isaltino Moraes e outros 22 arguídos de terem gasto 150 mil euros em refeições pagas pelo município entre 2017 e 2025.
1: O presidente da Câmara do Oeiras já veio dizer que é tudo uma cambada de invejosos com cara de Ozempic.
2: Cá para mim, os senhores do Ministério Público andam a fazer jejum intermitente. Estão com a birra da fome. Com tanta gastronomia maravilhosa em Oeiras, eu e os meus vereadores não havíamos de aproveitar. Hã? E aviso já, que agora com a guerra com a Amadora, os alimentos ficam mais caros. Portanto, vamos gastar ainda mais. Porque muitas das lagostas e das garrafas de piramanca vêm justamente da Amadora.
0: Mas não podiam tentar fazer refeições mais baratas?
2: Nós já poupamos imenso. Às vezes nem pedimos comer. Mas uma pessoa manda vir uns mariscos, um vinho corrente, doces de avó e cafés e gasta logo ali uns 50 mil euros à vontade. Olha para este lagostim, arrisco para mim, hein? Só em Oeiras é que os lagostins se riem. Oh, coisinho, dá cá. Filma aqui o lagostim, vá. Ai, que delícia. Ih, que sabor.
0: No momento em que gravamos esta emissão, o Irão diz que quer cobrar portagens no Estreito de Hormuz e nós fomos saber o que pensam os portugueses deste plano.
3: Bem, eu acho bem, se fosse em Portugal tinha portagem de certeza, não é? Mas cuidado com a Via Verde. Uma vez passei na A23, perto de Abrantes, sem pagar os 75 cêntimos. Aquilo ficou a acumular juros e passado um ano já devia 150 milhões de euros à brisa. Parece que não é dinheiro, não é?
4: Olha, eu por acaso acho que em vez de fecharem completamente o estreito, deviam pôr um porteiro daqueles em forma de armário tatuado, que só deixava passar os clientes habituais, aqueles que tinham um bidão de gasóleo com o nome deles, está a ver?
5: É sim, eu sou a Joana Amaral Dias e só concordo com as portagens do Estreito de Hormuz se der para pagar em cartão e em dinheiro. Se for só em cartão, como nas padarias da moda, vou lá fazer uma escandaleira e filmar tudo para pôr no Insta. Ok, malta? Abra os olhos.
1: E parece que Donald Trump nos quer dizer algo sobre este assunto. Vamos ouvir.
6: Iran is not going to impose any tolls, ok? They're just going to do what I tell them. And that's the end of the discussion, ok? Love it? Beautiful. It's going to be huge.
1: Vamos ouvir a tradução feita por aquele senhor que traduziu a cerimónia dos Oscars na RTP e que passou a ser o nosso tradutor oficial.
7: O Trump está a dizer que o novo líder supremo do Irão propôs um brinde às novas portagens no Estreito de Hormuz e que gostava de organizar uma mega feijoada nas margens do Estreito para bater o recorde da que foi servida na Ponte Vasco da Gama.
1: Muito obrigado pela tradução. Ficamos agora com uma notícia lida pela cantora Luísa Sobral.
4: Olá, eu queria avisar os ouvintes do Portugalex que, segundo a Sociedade Portuguesa de Alergologia, esta semana a concentração de pólen na atmosfera vai estar muito elevada. Evitem fazer esforços ao ar livre e gravar discos para não soarem fanhosos. Oh, Chico! Oh, Chico! Não me faças mais sofrer!

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2: Bem-vindos então para mais uma hora.
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2: Pink Panthers. Obrigado por presença com este Turn It Up. Início de mais uma hora. 100% bom final da tarde.

0: Aí estão os Oasis, grande recuperação esta Don't Look Back in Anger, neste final de tarde de segunda-feira. Vamos ao Info 3, a edição é da Isabel Nóbrega Sá.
1: A loja do Cidadão reabre amanhã, depois de uma semana com vários constrangimentos provocados por problemas no sistema de climatização. O funcionamento dos serviços da Avenida Arriaga retomam esta terça-feira. Durante estes dias, 13 balcões estiveram encerrados e outros serviços funcionaram de forma condicionada. A Agência de Inovação e Modernização da Região diz que estão agora reunidas as condições mínimas para retomar o atendimento normal. Ainda assim, vão ser feitas outras obras nas instalações. O presidente da agência, Hélder Pestana, garante que os trabalhos vão ser feitos de forma faseada para não prejudicar os utentes.
2: A intervenção já estava prevista, no sentido de, no fundo, tornar o sistema de climatização mais moderno e mais resiliente. No entanto, como ela vai ser feita de forma faseada, não haverá necessidade de voltar a encerrar a loja do Cidadão, quando será feita com a loja aberta e sem grandes impactos para a população ou para os trabalhadores. Em princípio, isto será um trabalho feito mais em back-office, digamos assim. Portanto, trata-se aqui da substituição de alguns equipamentos. Não será necessário encerrar a loja por essa razão, mas a previsão do tempo depende muito aqui das questões da contratação pública, mas desejamos que seja feita com a maior brevidade possível para termos um sistema mais resiliente. As alterações climáticas também têm implicações, portanto, todas estas ondas de calor também têm impactos nesse sistema de ar-condicionado.
1: A loja do Cidadão vai funcionar normalmente a partir de amanhã, apesar das intervenções que serão feitas no edifício. Terminou a visita do Bispo do Funchal à Venezuela. Nuno Brás disse à Antena 1 que ficou impressionado com a realidade que encontrou e tentou manter proximidade com as vítimas dos terremotos. O Bispo revelou também que deixou naquele país três imagens de Nossa Senhora.
3: Uma em cada centro português que eu visitei e depois também numa capela dedicada à Nossa Senhora, também de lá deixei uma imagem da Nossa Senhora do Monte. Porque estávamos

0: aproximássemos da Festa do Monte, e portanto esse foi também o meu pensamento. Se eles não podem vir à Madeira para celebrar o Monte, e muitos deles gostariam de vir à Madeira para celebrar Nossa Senhora do Monte, então vai o Bispo estar com eles e celebrar com eles, e de facto foi com muito gosto que eu presidi todas estas celebrações.
1: O Bispo do Funchal terminou a visita à Venezuela. Os sismos registados na Venezuela a 24 de junho causaram pelo menos 6.301 mortos. Entre as vítimas mortais há pelo menos 138 portugueses e luso-descendentes. Apesar da data oficial para o arranque das vindimas estar marcada para 31 de agosto, há quem já esteja a apanhar as uvas, na Madeira e no Porto Santo as vindimas já começaram. Apesar disso, o presidente do Instituto do Vinho do Bordado e do Artesanato da Madeira não vê razões para alterar a data oficial de início da vindima, e explica à Antena 1 esta disparidade de datas.
2: A região demarcada da Madeira, pela sua orografia e pela sua especificidade enquanto ilha, enquanto território, detém algumas particularidades. E o tempo que se faz sentir na costa norte é diferente do tempo que se faz sentir na costa sul, e é também diferente do tempo que se faz sentir na ilha do Porto Santo. E dada essa, enfim, essa particularidade, as condições climatéricas acabam por ser desafiantes para o próprio viticultor. E isso, ao somarmos também o facto do comportamento das castas que são aptas para vinhos de O e IG, terras madeirenses, terem comportamentos também diferentes nas zonas onde elas estão instaladas.
1: Para este ano, o Instituto do Vinho prevê um aumento da produção de uva em relação ao ano passado. 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
5: Estamos de regresso à música, ela é Langley. Choose in Texas, também quero os próximos minutos.
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0: Aí está uma das grandes recuperações para este final de tarde aqui no som da RTP Antena 3. Os Morshiba com este Rome Wasn't Built in a Day, também uma vida a menos. Ana Lua Cayenne, estamos a 10 minutos das 7.
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0: Seguimos então com arrependimento.

0: Susana Barros, as notícias que estão a marcar a atualidade contigo.
1: 9 pessoas ficaram feridas nos incêndios desta tarde, 7 são bombeiros, 1 em estado grave em Valongo, num incêndio que está a lavrar em Sobrado, onde há habitações em risco nesta altura. Em Ponte de Lima sofreram ferimentos ligeiros 5 bombeiros, este é um dos vários fogos que lavram no norte do país, é aí que estão no terreno quase 1000 operacionais. O maior incêndio é no concelho de Torre de Moncorvo, distrito de Bragança, mobilizava 375 operacionais e 4 aeronaves, mas foi no distrito de Viana do Castelo que as chamas obrigaram a assistir 5 bombeiros. Informação avançada à RTP Antena 3 pelo vereador da Proteção Civil de Ponte de Lima, Carlos Lago, que se queixa de falta de meios.
2: As temperaturas continuam muito altas e há reincendimentos. Estamos a tentar ter homens para chegar a esses reincendimentos todos que nos estão a surgir. Está a ser difícil porque os meios aéreos também, os pesados não nos chegaram ainda. Houve 5 feridos ligeiros, não houve necessidade de os levar até a unidade hospitalar, foi resolvido no local, mas sim, confirma 5 feridos ligeiros bombeiros.
1: Em Ponte de Lima, mas é em Valongo onde a situação parece estar mais complicada nesta altura. Foi em Ponte de Lima que na última sexta-feira morreu um ciclista que participava na Volta a Portugal em bicicleta. O Ministério Público decidiu abrir um inquérito à morte de Finlay Tarling. A informação foi avançada esta tarde pela Procuradoria-Geral da República, que acrescenta ter sido pedida a realização de uma autópsia ao jovem ciclista que embateu contra uma viatura em contramão numa etapa da volta. O trânsito está condicionado na A2, Autoestrada do Sul, sentido Algarve-Lisboa, perto de Alcácer do Sal. De acordo com a Brisa, uma intervenção urgente para reparar uma junta de dilatação obrigou a cortar a via da direita no quilómetro 80, sentido Sul-Norte, o que está a provocar trânsito lento naquela altura. Está agora e vai continuar amanhã, uma vez que as obras só deverão terminar amanhã, ao final do dia. O folhetim dos exames nacionais ainda não acabou, é o PCP que o diz, acusando o governo de empurrar responsabilidades e de insistir no processo de digitalização que não tem futuro. Esta tarde, em conferência de imprensa, Jorge Pires, da Comissão Política do Partido Comunista, afirmou que os problemas estão longe de estar resolvidos e que vão ter impacto na abertura do novo ano letivo.
3: Este é um folhetim que não está terminado e, portanto, não é o facto de estarem mais estudantes, enfim, a candidatar-se na primeira fase ao ensino superior, que agora se põe uma pedra em cima destes acontecimentos e esquece tudo o que aconteceu. Até porque o que o Governo se prepara não é apenas para manter este processo relativamente às classificações. É também avançar, dar mais um passo no sentido da digitalização dos exames, como fez para o nono ano. Num processo que, na nossa opinião, enfim, está morto.
1: Problemas na educação, problemas também na energia. Jorge Pires, do PCP, questionado sobre o regresso do Estado ao capital da REN, a empresa responsável pelo transporte em Portugal de eletricidade e gás natural, considerou que ainda há muito por explicar. Os comunistas questionam o peso do Estado na empresa e a capacidade para intervir no setor energético. Estados Unidos e Israel chegaram a acordo sobre o caminho a seguir na faixa de Gaza. A informação é avançada por um elemento do chamado Conselho de Paz. O primeiro-ministro israelita recebeu esta tarde Jared Kushner, o enviado em genro de Donald Trump. A reunião foi descrita como longa, aprofundada e muito produtiva.

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1: Vocês sabem lá, é o novo programa de entrevistas semanais da Antena 3. Acho que ainda podemos dizer que é novo, não é? Dois episódios depois ainda estamos a estrear este espaço semanal em que rodam as cadeiras dos entrevistados, mas também de quem faz as perguntas. Eu sou a Mariana Oliveira, por aqui ouvirão também a Marta Rocha, o Bruno Martins, o Alexandre Guimarães, o Luís Oliveira e a Teresa Oliveira. Nenhum destes Oliveiras tem relação familiar entre si, só para excluir à partir da ideia de que isto podia ser um programa dos primos Oliveiras. Não é, não é o caso, é uma coincidência e é um apelido comum em Portugal, não é? Araújo é um bocadinho mais distintivo, ou não? Nunca tiveste de procurar outro nome artístico?
2: Não, mas acho que artístico. É bastante comum. Araújo, pelo menos lá para o norte do país há muitos. Há uma terra chamada Araújo no norte de Portugal e há uma também na Galiza.
1: Ok, mas nunca tiveste de... Houve um momento de ponderar qual é o nome com que me vou apresentar no mundo?
2: Houve, e foi um grande dilema. Eu tenho uma alcunha que já vem desde miúdo, que é Mendes, que sendo um nome de família muito comum, não tem nada a ver comigo, não há ninguém Mendes na minha família, mas um tio meu... Por brincadeira, chamava-me Mendes. Totalmente nonsense, não tinha qualquer apego à realidade. Só que os meus amigos ouviam não chamar-me Mendes e muita gente chama-me Mendes. E eu, quando fiz os meus primeiros concertos a solo, apresentava-me como Mendes. Eu estava filado em que Mendes ia ser o meu nome artístico. Só que depois eu tive a lucidez de pensar que ia-me perseguir para sempre, ter que explicar isto do Mendes e não sei o que, ia-me consumir. Então decidi ir para a luta com o nome que os meus pais me deram.
1: Com o cartão de identidade, sim, não é? E nos Azeitonas eras Miguel AJ, não é?
2: Sim, sempre esse... que o meu apelido completo é Miguel Araújo Jorge. Mas também houve essa. Eu cheguei a ter a capa do meu primeiro álbum, que se chama 5 Dias e Meio, com o meu nome completo, Miguel Araújo Jorge. E alguém me aconselhou a abandonar o Jorge. Para já, toda a gente da minha família tem esse apelido, mas o Jorge não se usa. Toda a gente conhece. O meu pai era conhecido por Paulo Araújo, o meu avô por Fernando Araújo. Não se dizia o Jorge. E depois os nomes com dois apelidos, dá muita confusão, depois ninguém decora. Então eu abdiquei do Jorge e fiquei só Miguel Araújo. Pronto.
1: Já terão percebido que o Miguel Araújo é o convidado deste episódio. Obrigada, Miguel, por vires ao Vocês Sabem Lá da Antena 3. Por curiosidade, já que o nome deste programa é o nome de uma canção, Vocês Sabem Lá, canção de Maria de Fátima Bravo, 1958, no primeiro festival da canção portuguesa, diferente do festival RTP da canção, foi antes disso. Tens uma relação com esta canção e com estas palavras?
2: Pois já, adoro essa música, adoro essa melodia. E é de uma dupla de compositores, Nóbrega e Sousa e Jerónimo Bragança. Não sei se é Jerónimo, agora estou com medo de estar a dizer a geneira. Mas é Nóbrega e Sousa e Bragança. São os dois que fizeram a música. Eles têm várias. É uma dupla, é um Lennon e McCartney português dessa altura. E Vocês Sabem Lá destacam-se. É uma música que chegou até aos dias de hoje. Eu nem sabia dessa história desse festival. Não fazia ideia. Mas é uma música que se vai ouvindo em várias versões. Eu quando... Desde os meus primeiros concertos a solo cantava essa música, tinha uma versão de Vocês Sabem Lá.
1: Não é inteiramente descabido pensar que podia ser uma letra tua, ou não? Tem português coloquial, tem boas imagens, metáforas. Concordas com isto? Olhem por isso.
2: Tinha que passar assim na minha cabeça a letra toda, a ver se tinha alguma palavra não autorizada. Mas diria que sim, gosto muito dessa letra.
1: Bom, Vocês Sabem Lá o que é que o Miguel...
2: Eu nunca diria... Viver mais cruel, nunca diria isso.
1: Nunca dirias?
2: Se agora
1: estavas a correr.
2: Se agora ao fim, não há maior dor, nem viver mais cruel. Eu nunca diria viver mais cruel. Jamais.
1: Pois tem-se um sabor um bocadinho antigo, não é?
2: Sim.
1: Vocês sabem lá o que é que o Miguel Araújo andou a fazer logo no primeiro dia de 2026, na verdade é possível que saiba, não é? Porque não foi segredo. Lançou um álbum, Por Fora Ninguém Diria, o nome do disco, chegou a 1 de janeiro de 2026, exatos dois meses depois de Miguel Araújo ter enchido a maior sala de espetáculos do país para um concerto de celebração sobre o qual escreveu que foi o pior de sempre e também o melhor da sua vida, e já vamos saber como é que uma e outra coisa puderam acontecer ao mesmo tempo. Em breve o Miguel Araújo faz-se à estrada para apresentar por aí este novo disco, Por Fora Ninguém Diria, e é por aí que vamos. 1 de janeiro, por alguma razão particular, Miguel, parece uma ótima resolução de ano novo.
2: Pois já é uma data que eu me vou lembrar. Eu às vezes, a maior parte dos meus discos saíram, não sei porquê, muitos saíram no dia 21 de Abril, eu não sei porquê, mas...
1: Calhou?
2: Só que é assim um dia que não me diz nada, 21 de Abril. Mas por alguma razão os meus discos acabavam por ser em Abril. E quando, em 2025, foi o ano desses concertos grandes que tu disseste, os 20 anos da minha carreira, muita coisa a acontecer. Lancei um EP de duetos, que chamado Cebarra, com duetos com o Zambus, com o Rui Veloso, com os 4 e meia, com o João Só. E tinha já isto prontíssimo, feito, acabado, masterizado, pronto para sair. Só que pensei que seria coisa mais para o mesmo ano, Então o Pedro Barbosa, que é o meu manager, sugeriu-me, pá, isso devia ficar para 2026. Eu, assim, um bocadinho por piada, marquei o lançamento para o primeiro segundo do ano 2026, mas foi mais por isso, por, até em teoria não é um grande horário para se lançar um disco, não é? O primeiro segundo de 2026, toda a gente está...
1: Não haverá muitas pessoas, sim. E talvez, aposto que terás tido alguém a ouvir o disco assim que ele saiu.
2: Quem não gosta da passagem, ou está na cama, ou está, por isso não podia sequer ser o pior, é talvez o pior segundo do ano para se lançar um álbum. Só que eu... Achei graça a isso e é uma data redonda que eu me vou lembrar.
1: De facto é bom para organizar cronologias.
2: Exato.
1: Miguel, um disco descobre-se canção a canção ou precisas primeiro de perceber o todo, o tema, a cola, o tom,
2: sim,
1: para depois ir encontrando as peças do puzzle, no caso, as 11 canções que fazem o disco?
2: É mais isso, eu tenho uma maneira de trabalhar muito continuada, muito assíduo. O estúdio onde eu gravo é a minha casa, por isso... Eu faço da minha produção musical uma tarefa doméstica como outra qualquer.
1: Isso não é uma metáfora, o teu estúdio está mesmo na tua casa.
2: Não é um estúdio caseiro, que às vezes... Uhum. Estúdio caseiro conota como uma coisa um bocadinho...
1: Amadora,
2: e não é o caso. É um estúdio que eu... Bom, super bem equipado para estúdio que é em casa. Então estou sempre a trabalhar. Mas eu gravo as músicas, por exemplo, uma das músicas aqui que está no disco chama-se Céu, e eu fiz para o Zambujo, está no disco anterior do Zambujo, que é um disco que foi eu que produzi e que as músicas são da minha autoria, todas elas. E esta, a versão que está aqui é tão simplesmente a maquete que eu lhe enviei. Eu, hoje em dia, como tenho um estúdio, envio maquetes chiquérrimas, já com algum arranjo, um som porreiro. E quando estava a ver o que é que eu tinha para lá gravado, tinha esta. E tinha várias, e são músicas... As músicas que estão neste disco são músicas que não são single em vários sentidos da palavra. Não são assim tão orelhudas e tão radiofónicas. E eu, quando tenho... Eu tenho uma série de canções que eu acho que precisam do contexto do global, não é? Precisam do aconchego da música antes e da música a seguir. Uhum. É o caso destas, eu não as via a saírem para o mundo sozinhas, assim, desamparadas.
1: Estás a ver? Uhum.
2: Então eu acho que são músicas que ficam melhor umas com as outras e há ali um fio que as conduz, nem que seja estético, de som, não é? Foram todas gravadas com o mesmo baixo, quanto mais não seja isso, o piano que eu tenho no estúdio, todos os pianos é esse piano, o som, a micagem é a mesma, estás a ver? Há ali uma cena que faz com que seja uma coisa continuada. É a minha voz desta era, eu agora não noto, acho que a minha voz está normal, mas eu daqui a 20 anos vou ouvir e vou, olha, a voz que eu tinha em 2025. E por isso acho que funcionam bem em conjunto, e eu não gravei a achar que ia gravar um álbum, mas quando olhei estava ali.
1: Foste gravando e às tantas o álbum impôs-se. E tu és o homem total deste disco. Escreves as letras, compões a música e tocas todos os instrumentos. É mais dificuldade em delegar ou vontade de fazer uma coisa que vem absolutamente do teu sossego criativo e que se passa num sítio de intimidade, não é?
2: Sim. É tudo isso junto. Não é bem dificuldade em delegar, mas eu já tenho um estúdio, depois... Estou lá, tenho lá o Bruno Pereira, que é o meu engenheiro de som, tanto ao vivo como em estúdio, está sempre lá comigo. Mas estamos diariamente juntos aos anos, por isso é como se não tivesse lá ninguém. Não tenho pudor com ele. Então tem essa coisa de não estar ninguém a olhar e eu posso ir experimentando, não é? Eu, quando faço uma música, essa música já vem um bocadinho insinuando o que é que a música quer, ou seja, que tipo de baixo, de piano e tal. E eu gosto de fazer isso e vou explorando, não há nada que me impeça, eu não tenho pressão de tempo, não tenho nada. E depois, quando dou por mim, gosto do que me fica a soar, estás a ver? Acho que fica fixe, é tudo muito simples, não é? Mas eu tenho muito apreço por alguns discos em concreto, por exemplo, o primeiro disco de Paul McCartney, que é o que chama-se McCartney,
1: uhum.
2: É aquele que toca tudo, aí sim é uma coisa caseira, ele gravou no apartamento dele de uma maneira muito rudimentar, mas eu acho que há uma certa verdade artística em... Há um disco de John Frusciante, que é o... já não sei se é o Curtains ou um deles, em que ele toca os instrumentos todos. Há ali uma certa verdade artística que vem ao de cima, que eu gosto, e gosto de como fica o resultado. Então é mais isso. Não é tanto dificuldade em delegar, mas é, pronto, é, olha, não tem ninguém olhando, como dizia o Rodrigo Amarante uma vez que eu lhe perguntei. O Rodrigo Amarante estava a fazer umas ilustrações, estava-se a dedicar a isso.
1: Uhum.
2: Eu perguntei, ilustrações, mas tu também desenhas e tal? Comecei, não tinha ninguém olhando. E por isso no meu estudo também não tem ninguém olhando. É um bocado
1: isso, tem graça, porque tu usaste há bocadinho a palavra pudor. O pudor de estar com alguém a ver.
2: Claro, não pode haver, eu tenho imenso, sim.
1: Uhum. Quando estás a fazer?
2: E a gravar, não posso ter ninguém por perto. A fazer nem pensar, eu comecei a tentar fazer músicas com 11 anos em casa, quando morava naturalmente com os meus pais. E estava sempre a tentar, mas se alguém entrasse no quarto, eu atirava a guitarra para o lado fingia que não estava a fazer nada, tinha imensa vergonha. E hoje em dia, homem feito, adulto, pai de família, continua a ser igual. Eu tenho várias guitarras pela casa e estou sempre a tentar fazer músicas e não sei o que mais, estou sempre obcecado com isso. Mas se aparece alguém, eu escondo e finjo que está a fazer outra coisa qualquer. Ou seja, eu sou um compositor clandestino, trabalho na clandestinidade.
1: Então, mas como é que
2: porque
1: se passa?
2: Não pode ser, não posso mostrar a ninguém. É uma altura muito frágil das músicas, não. Estás a ver? Não, pode, não posso mostrar. Olha, vê esta ideia. Porque depois basta tocarem com a pontinha do dedo, já vai tudo para cá baixo.
1: Mas então, onde é que se, o pudor em palco existe? Ou essa já é uma altura em que estás resolvido com aquilo que fizeste?
2: Para já estou resolvido. E depois existia muito ao princípio, muito. Já nem era pudor, era pânico. Eu tinha problemas graves de subir para cima de um palco. Até há não tanto tempo assim. A maior parte da minha carreira, ou pelo menos metade dos meus 10 anos, foram desastrosos em termos emocionais ou de stress, porque eu sofria mesmo muito com isso. Fui-me acomodando, fui-me habituando, fui ganhando confiança, fui, sei lá, ao ponto de hoje em dia não ser sequer questão. Estou completamente já resolvido com essa parte da minha vida. Subo a um palco não só com total vontade, como até com alegria e vontade. Eu ao princípio tinha sempre esperança que ou a luz fosse abaixo, ou houvesse uma inundação,
1: que não fosse possível
2: ou uma
1: fazer
2: ameaça de bomba. Estava até a última espera que houvesse uma ameaça de bomba. Cheguei a pensar a fazer eu a ameaça de bomba anónima. Mas sofria mesmo muito e graças a Deus isso passou-me tudo. Já não tenho qualquer sofrimento. Antes, pelo contrário, é um sítio onde eu estou muito à vontade e onde eu gosto de estar e fico com vontade de estar e fico a contar as horas para ser o momento de concerto.
1: E o que é que te afligia? Era as pessoas poderem não gostar? Correr alguma coisa mal? Era o quê?
2: Não sei, mas quer dizer, eu já em miúdo era assim, eu tenho um feitio assim muito, muito envergonhado. Já achava um pânico ter que ir ao quadro, se a professora me chamasse. Eu fiz a minha vida toda.
1: Ninguém gostava de ir ao quadro, isso é aquela
2: não,
1: instituição.
2: Havia miúdos assim mais histriónicos que gostavam de ir, levantavam o dedo para responder. Aquele género de miúdo que canta nas próprias festas, estás a ver? Que gosta de fazer festas. Eu nem isso gostava, nem gosto de fazer em anos, festas de anos. Então, é mais o meu género. Eu desenvolvi uma natureza e uma maneira de ser discreta, de não dar nas vistas. Até aconteceu uma coisa, a essa altura a TV foi fazer uma reportagem comigo da escola onde eu andei, o liceu onde eu andei lá no Porto. E o meu road manager, que é o Chico Carvalho, também andou lá, ainda que uns anos depois, que ele é um bocado mais novo que eu. E ele foi-me acompanhar nessa reportagem. E eu cheguei à escola e ninguém se lembrava de mim, nem os vigilantes. E lembravam-se era dele, que ele é que era a estrela. Oh, Chico, estás aqui a fazer o quê? E não se lembravam de mim, porque eu sempre desenvolvi uma maneira de estar muito discreta. E ir para o palco é a antítese disso, não é?
1: Sim.
2: É a luz a apontar para ti, o microfone a amplificar o som da tua voz, para tu mostrar as músicas que tu escreveste na clandestinidade, estás a ver?
1: No entanto, isso é também um espaço de alguma proteção, não é? Porque estás a fazer aquilo que sabes fazer.
2: Mas
1: não estás em situações...
2: Mas eu sofria muito porque eu não conseguia cantar. Portanto, eu não conseguia tocar tão bem como toco se estiver sozinho no quarto, tranquilo. E não conseguia... A voz tremia, não é? São coisas... Não conseguia cantar como cantava se estivesse sozinho, sem ninguém olhar. Isso dava uma frustração enorme. Quer dizer, eu estou aqui para mostrar eu a tocar e a cantar, no fundo, e não consigo fazer isso. Então era horrível, cheguei a pensar não fazer mais isso.
1: O que é que te fez persistir?
2: Não sei, depois a coisa foi andando. Houve um momento de viragem que fez concertos com António Zambujo no Coliseu, em que eu paniquei bastante, mas foi a fase da transição. Já não panicava tanto. E depois aquela coisa era todas as noites, não era? Durante semanas após semanas, que eu ganhei um calo e uma confiança, não é? Porque as pessoas depois foram tantas ver aquilo, tantas pessoas compraram bilhete e deram ali uma confiança aos dois e a ele e a mim também separado.
1: Foram quantos coliseus?
2: Foram 28 e ao todo foram 86 mil pessoas, por isso.
1: Caramba.
2: Aí foi assim aquele bálsamo de dar vontade que eu até aí não tinha e passei a ter. Foi a partir de 2016 que eu consegui ir para um palco com alegria, coisa que não ia.
1: Voltando ao disco, há uma história ótima que explica, ou que é uma referência para percebermos o nome do disco. É uma frase que o teu telefone acidentalmente registou em fundo enquanto tu trauteavas uma ideia musical para não te esqueceres. O Por Fora Ninguém Iria. Como é que é? Que história é esta?
2: Então, estávamos em casa de um amigo nosso, que é o Diogo, e a Gini. Estávamos lá a almoçar, daqueles almoços longos que acabam às 6 da tarde. E ele também toca, esse meu amigo, e rolou uma viola e todos cantamos e tal, como é normal. E depois, a essa altura, já mais ao fim da tarde, eu estava com a viola ao colo, assim, de uma maneira um bocado descomprometida e desplicente, e comecei a dar para mim a tocar uma coisa que eu achei que era porreiro e que é a primeira música deste álbum. Saiu-me nesse momento a melodia. E como eu sempre faço, pus o telefone assim a gravar e gravei. E toquei, só que não ia não chamei a atenção para esse facto. Então a malta à minha volta continuava a conversar. E estavam a falar sobre o não sei quem, o não sei quantos, eu não sei quantas tinham-se separado. Já viste que chatice agora nesta altura, já a meio da vida e tal. E a música chama-se Meia Vida. Não sei o quê. E eles pareciam que estavam tão bem, ninguém diria, não é? Por fora ninguém diria. E alguém disse isso. Uhum. E eu não estava, eu estava só, eu quando ouvi o áudio uns meses depois para tentar escrever a letra, que é como eu faço sempre, eu faço primeiro uma melodia, depois é que faço uma letra. Uhum. Não sabia bem o que é que havia de escrever e de repente essas conversas, a malta a bichanar ali em pano de fundo, deu uma sugestão para a letra. E teve piada, por isso eu chamei ao disco isso. É uma frase que alguém disse ao meu lado.
1: Porque não te percebeste na altura, foi uma coisa de recuperar mais tarde a gravação. É um disco influenciado pelas separações que foste vendo acontecer à tua volta, de amigos, de pessoas próximas. É mais difícil cantar o amor ou cantar o fim do amor?
2: Não sei, quer dizer, não acho que seja mais fácil nem mais difícil. E lá está, eu quando vou para palco cantar uma música já vem com esse caldo da coisa definitiva, não é? Já não estou a... Já na minha cabeça já as pessoas que estão nesse concerto já ouviram aquilo, por isso eu não estou a mostrar pela primeira vez, por isso não é nem fácil nem difícil, não saberia muito bem como é que responder essa pergunta. Mas é talvez mais fácil escrever sobre o desamor do que sobre o amor. É mais comum, é um tema mais comum, não é? Há mais referências.
1: Uh-huh. De desamor, dizes?
2: Acho que sim.
1: Ok.
2: A maior parte das baladonas são de desgosto, não é? Uh-huh. São de...
1: Nesse sentido, tens álbuns irmãos que tenhas tido assim como referências deste, por fora ninguém diria?
2: Na parte da escrita nem tanto, mas na parte musical eu tive os meus orixás. Eu não sei porque há um disco que me abriu muitas portas para outras viagens musicais, que é um disco do Jesso Tobias Jr., que é destes que faz músicas para a Adele e para Taylor Swift, é assim, um songwriter. Só que ele tem um disco gravado por ele, o disco dele que é só, praticamente só piano e voz. E eu adoro esse gajo, que é o Jesso Tobias Jr. E o disco dele é incrível. Ele lançou um há milhares de anos, há 15 anos, e lançou agora outro. Ele não se dedica muito a isso. Ele não gosta de ir. Ele é mais ou menos eu sem ter vencido o medo de palco. Ele deu uns concertos, testou, disse: não fui feito para isto, acabou. Ele, como escreve para a Adele, não precisa dessa parte na vida dele. Uhum. Pronto. E é uma onda assim muito singer-songwriter dos anos 70, estás a ver aquela onda. E eu comecei a ouvir muito isso. Carly Simon, Carole King, até mais música de autoras mulheres. Ouvi muito Carole King dessa fase, Carly Simon, Rita Coolidge, muita essa onda. E musicalmente influenciou este disco assim, de grande maneira. Não significa que agora a minha música vai ser sempre assim, mas pelo menos este é.
1: Interessante isso que estavas a dizer, portanto, escrever para outros. Para ti a música nunca esteve desligada da noção de autoria, de fazer as próprias canções, porque enfim, há ótimos intérpretes que são só Sim. intérpretes, e só sem nenhum sentido pejorativo, mas a coisa de seres tu a escrever o que te sai pela boca nunca esteve em dúvida, desde o princípio.
2: Não, porque eu acho que é isso que eu não sou um cantor, eu nunca seria um cantor de cantar músicas. Eu, para já, sempre que me convidam para um dueto ou isso, de músicas que não fui eu que as fiz, é sempre muito difícil para mim. Já aconteceu várias vezes eu gravar. Imagina um artista que convida-me para eu gravar, a cantar com ele uma música que ele fez. E eu gravo, mas depois nunca fica bem. Eu depois vou sempre dizer: olha, se calhar ficava muito melhor ser só tu a cantar e não era dueto nenhum. E já mandei abaixo dois ou três duetos, porque realmente eu não tenho jeito para cantar assim. Eu só dá para cantar. Eu sou muito mais um autor de canções do que um cantor. Eu nunca seria cantor se não fosse as minhas próprias músicas. Nunca iria ao The Voice mostrar a minha voz. Nunca cantaria, não é? Eu não cantava, não é? Eu adorava tocar. Eu toco desde que tenho 10 ou 11 anos, mas eu não cantava. Eu só comecei a cantar quando fui para gravar as minhas músicas. Até lá não cantava, nunca era o vocalista das bandas, nunca nada disso. Nunca me tive inclinação para cantar. Por isso eu acho que sou muito mais um autor. Eu sou muito mais um autor do que um cantor, não há dúvida nenhuma. Eu não cantaria se não fosse eu a escrever as músicas.
1: E começaste a tocar guitarra?
2: Guitarra, comecei a tocar os instrumentos todos que havia em casa da minha avó, que os meus tios tinham lá uma banda.
1: Os teus tios são a influência nessa altura?
2: Sim, claro, são. Eu nunca tinha visto um instrumento de música à minha frente, até eles terem feito a banda. Eles estiveram ativos nos anos 60, depois aquilo dissolveu-se e voltaram em 80 e pouco, quando eu era miúdo. E eu nunca tinha visto uma guitarra à minha frente e foi muito fascinante para mim. E comecei ali a saltaricar, quando eles saíam eu ia lá também na clandestinidade tocar nos instrumentos deles e tocava todos por igual. Comecei a aprender assim, a vê-los, né?
1: Como é que se chamava a banda deles?
2: ainda tocam e às vezes eu convido-os para vir comigo ao palco. Capas, que são as iniciais dos nomes deles. É o Carlos, o António, o Pedro. Pronto, são capas. Mas depois eles, para ficar assim mais mais iê-iê e mais internacional, puseram capas com capa mesmo. E dois P's, sendo que só havia um P, um Pedro para dar a inicial P. Mas eles são capas com capa e dois P's.
1: Já que estamos nessa altura, as pessoas diziam que tu tinhas jeito e tu começaste a convencer-te disso também, ou tu sabias de ti para contigo que havia aí uma potência qualquer para explorar e que ias fazê-lo desse por onde desse?
2: Para já diziam que eu tinha jeito, sim. E depois eu não tenho jeito para mais nada na vida, a não ser isto. Por isso até foi bom, eu assim miúdo nessa idade que não sabia jogar futebol nem nada, a ver uma coisa para a qual eu tinha jeito, foi novidade para mim, com essa idade foi porreiro. Os meus tios diziam que eu tinha imenso jeito e acalentavam muito isso e puxavam muito por mim. E levavam para tocar com eles, dizia, lá nos ensaios, quando eu já sabia tocar mais ou menos. Isso foi bom. Agora, em termos de explorar o potencial, isso eu nunca pensei muito. Era simplesmente uma coisa que me puxava muito. Eu tinha uma guitarra no quarto e estava a estudar geografia ou história, ou o que era que uma pessoa tem que estudar nessas idades. Mas dava por mim a dedicar muito mais tempo à guitarra. Mas não era no sentido de me especializar numa coisa para mais tarde fazer isso profissionalmente, não era de todo, nunca foi, até de facto eu estar no epicentro de uma carreira, efetivamente, até esse momento nunca foi uma coisa que eu pensasse que fosse fazer a sério.
1: A música profissional não te passava pela cabeça?
2: Não, só que era simplesmente uma coisa que me puxava muito, eu tinha um fascínio muito grande, eu via na televisão os concertos que dava na RTP do Bob Dylan, do Eric Clapton e tal, ficava horas a tentar sacar aquilo dos Dire Straits e tal, eram assim as cenas que era o que mais me cativava na vida, ainda é.
1: Lembras-te quando é que mostras pela primeira vez uma música tua?

0: foi a primeira vez que eu fiz isso.
1: Dessas primeiras canções que começas a esboçar, adolescente, guardaste o teu caixote de lixo dessa altura?
0: Não, não guardei, mas há umas que eu me lembro. E agora que já não tenho esse pudor, porque já estou velho e, além de mais, já gravei uma data de músicas.
1: Velho não, meia vida, não é?
0: E se eu ia ter pudor nisso, estava na profissão errada. Por isso, esse bloqueio tem que cair, senão a pessoa não tem possibilidade de ter esta vida. Há umas que eu me lembro, do princípio ao fim, como é que era a letra e como é que era a música, e há umas que até não são más. E estou a gravá-las, um dia vou editar as músicas que eu fazia com 15 anos. Algumas eram em inglês e eu vou mantê-las mesmo em inglês. Porque até são fixe. Ou seja, passado 30 anos, ainda, ou 30, mais de 30 anos, eu ainda me lembro de como é que eram as músicas. E então acho que é giro editá-las um dia.
1: Podes dar-nos uma frase dessa, uma dessas, dos 15 anos?
0: Eu tenho aqui com o telemóvel a música gravada.
1: Se puderes, não, olha, há uma que quero muito ouvir.
0: O meu primeiro disco tem uma dessas. E é em português, chama-se Desdita, e está no meu primeiro disco. Era uma das que eu me lembrava. Mas sei lá, vou se calhar encostar aqui ao...
1: Sim.
0: Pá, são músicas muito singelas. Isto é gravado hoje em dia, não é?
1: Portanto, gravaste a tua memória das canções.
0: O que eu me lembrava delas. Pá, não tem nada a ver se sou em inglês, não é? Deixa eu encontro aqui. Isto é uma primeira mão. Opa, tudo muito pretencioso, é assim meio jazz, estás a ver? Eu tenho uma certa vergonha ainda assim, mas... Ouve-se.
1: Está ótimo.

0: Pá, muito pretencioso assim armar ao
1: setinho. Isto é muito bonito, tu revisitaste com essa ideia.
0: Eu lembro como é que se tocava, lembro os acordes e a letra, nunca escrevi lá nenhuma, mas lembro perfeitamente, por isso, olha, se eu me lembro. Hoje em dia tenho uma atitude perante estas coisas, que é, se a música está na minha cabeça, então mais vale gravá-la.
1: Pôr na cabeça dos outros.
0: Não, não sei, eu penso assim que é, como é que é? Não é fácil de explicar, mas se... Ou seja, se é uma coisa que está tão viva na minha cabeça, eu não me interessa se é bom ou mau. Por exemplo, eu acho um bocado pretencioso, assim, eu não me atravessaria por isto. No entanto, se eu me lembro ao fim destes anos todos, não me compete a mim achar se é bom ou se é mau, é porque é para ser, tá, então eu vou gravar e vou pô-la à disponibilidade.
1: Isso tem graça, porque há de haver aí, enfim, já pensaste muito sobre isto, certamente, o que é que distingue uma música boa de uma música má?
0: Sim, não sei, não me interessa. No meu caso, não me interessa muito se pensar se quer ser boa ou se é má. Eu tomei a decisão em 2012, de o que me aparece na cabeça em termos musicais e de canção, porque aparece-me realmente muito cristalinamente, eu acho que há de ser qualquer coisa que eu não sei explicar muito bem, mas eu decidi dedicar a minha vida a dar consequência a isso, independentemente se é pertinente ou se não é, ou se tem alguma finalidade ou não, ou se é bom ou mau sequer, não me interessa nada isso. Decidi ser um mero escravo da música mesmo, e pronto, e é isso que eu faço.
1: Olha, este disco, Por Fora Ninguém Diria, é mais um filho do estúdio Xiu, o teu estúdio, já falámos disso, o teu estúdio, a tua casa no Porto, melhor nome que podias ter escolhido para um estúdio de gravação, Xiu. O que é que muda na tua forma de compor e de trabalhar e de criar música a partir do momento em que tens um estúdio para gravação teu, que está sempre lá para ti, onde podes passar, presumo eu, o tempo que te apetecer, a fazer as experiências que te apetecer? Há um antes e um depois do Xiu?
0: Eu acho que há... os meus três primeiros discos eu não tinha ainda ao estúdio. Portanto, os meus dois primeiros discos eu não tinha ao estúdio, são gravados em estúdios normais, não é? E eu acho aflitivo ouvir aquilo hoje em dia, porque eu sinto a aflição que era de ter os prazos das músicas ainda não estarem bem, mas só tínhamos mais de 3 dias ou essas coisas assim. Essa urgência, admito que ninguém note, não é? Mas eu lembro-me, é para mim um trauma pensar é pecado uma pessoa não ter o tempo infinito para fazer essas coisas, não é?
1: Ter de fazer bem naquele tempo muito limitado.
0: E depois, se a voz não está bem nesse dia, que até não está, ou se, não é? Então, o meu terceiro disco já é uma aproximação a isto. Foi na casa onde eu morava antes. Comprei assim, um mini equipamento, um bom microfone, uns bons prés e tal. E gravei.

0: esse disco, mas aí sim de uma maneira caseira, bastante amadora, que é um disco chamado Giesta, que é o meu terceiro, que tem esse lado mau de ser tecnicamente assim um bocadinho mal amanhado, não é? Porque aquilo é de facto num quarto com ouve-se as reflexões, assim, som meio manhoso. Pronto. Daí em diante é este estúdio, todos os meus discos a seguir, que é o Peixe Azul, Xalala, Esperança e este agora. Eu gosto muito mais, acho que estou muito mais bem resolvido com eles, porque eu fiz ao ritmo que me apetecia.
1: Por causa do tempo, o tempo é o fator aqui.
0: É, é o grande fator ali, não é o quanto custa um microfone, é o quanto tu sabes usá-lo à tua maneira, não é? Quanto partido tiras do material e tal. Então é quase que o estúdio fosse um instrumento musical por si só, não é? Que eu começo a estar muito mais à vontade, cada vez mais. E é por isso que mudou, eu acho que mudou efetivamente, é o tempo que eu tenho para repetir, para não ter pressão nenhuma, para poder recomeçar do início uma música, como já fiz várias vezes, ou se calhar meio tom abaixo, era mais porreiro, então tudo ao ar começa do início. Com calma, calma e o tempo são os dois fatores que fazem com que eu goste muito mais da minha música. Desde 2018, que é quando eu tenho estúdio, em diante.
1: Há uns anos eu lembro-me de ouvir falar da necessidade de dominar o estúdio. Neste momento já estás no comando.
0: Há o Bruno Pereira, que eu volto a... Se ele tiver a ouvir, mando-lhe aqui um abraço de gratidão pelas horas que ele matura. Eu nem sei se quer ligar o computador do meu estúdio, não sei se quer ligar as coisas. Eu quando digo dominar não é nesse sentido. No dia em que ele me falha, eu sento-me no passeio a chorar à espera que ele volte. Nisso eu não domino nada. Continuo a ser muito avesso à parte de, não é, de ligar cabos, as coisas zero. Agora, saber se tem que estar mais longe ou mais perto do micro, ou saber se para captar a guitarra é um assim ou traçado, isso eu começo a perceber e a gostar e a pôr em prática, pronto, e a conseguir os resultados mais próximos daquilo que eu imagino. E este é talvez o disco que eu mais gosto nesse sentido.
1: Concertos para já confirmados: Vila Real, 14 de Fevereiro,
0: e
1: Coimbra.
0: 13, abriu a nova data, já esgotou.
1: Ah, então, diz-me qual é essa?
0: Então, é 13, é o dia anterior.
1: Ah, ok, Vila Real também.
0: Vila Real também.
1: 13 e 14 em Vila Real, Coimbra, 12 de Março, Guarda, 24 e 25 de Abril, vais passar lá a celebrar a liberdade neste dia, Braga, 30 de Abril e outras datas que, entretanto, provavelmente se vão juntar
0: sim,
1: aqui
0: sim.
1: A estas. Olha, por falar em concertos, vamos lá então ao melhor e ao pior concerto da tua vida. 1 de novembro de 2025, um sábado, feriado em Portugal, Mel Arena completamente esgotada, para te ver numa espécie de celebração de carreira, ou 20 anos de canções, se calhar melhor assim. 20 mil pessoas à tua espera na maior sala de espetáculos do país.
0: Não é 20, é 15 mais ou menos.
1: É? Ok. E tu... São muitas.
0: Sim, sim.
1: E tu acordas nesse dia, 1 de novembro, e quê? Consegues reconstituir a sensação?
0: Sim, eu vou contar como pormenor. Eu toquei no... A janeira foi que eu fiz três datas no Porto. Terça, quarta e quinta. Depois, sexta, vir para cá, para ser sábado no Mel Arena. Toda a equipa muito estafada, e eu inclusive. E o meu sistema imunitário deve ter vacilado assim. Eu acordo no sábado... Sexta estava aí, até fui ao Mel Arena ver as montagens com a malta, estava com a minha mulher e com os meus filhos, fomos lá ver aquilo, estava mais ou menos porreiro. Jantamos aí num sushi qualquer aqui na Expo, onde era o hotel. Porreiro, pensei, olha, vou-me deitar cedinho, amanhã vou estar numa grande máquina. Deitei-me, pronto, adormeci e tal. E acordei à meia-noite a sentir-me com febre, coisa que eu nunca tenho, eu nunca estou doente. Há uns anos que eu já não tinha uma gripe, nada. Mesmo quando tive Covid, quando o Covid ainda estava aí em vigor. Não tive nenhum sintoma, por isso eu de facto não estou habituado a estar doente. Depois dormi mais um bocadinho, depois acordei e senti-me assim, estava afónico, coisa que eu também nunca estou. Mesmo quando eu estou doente, geralmente é nariz, fico assim com o nariz entupido, mas não fico afónico, estava afónico mesmo para falar. E sentia-me meio febril e tal, mas eu não tinha nenhum termómetro à mão, pensei, opá, deixa estar, isto é cisma. Dormi mais que puto, tomei um pequeno almoço, meio lixado, e depois pensei, vou dar uma corridinha. Vou correr agora os meus 10 km, que agora vou ficar porreiro. E fui dar uma corrida, fui até aquela pala de quando veio o Papa, estás a ver?
1: Sim,
0: daí até lá, que é 5 km para aquele lado. Corri 10 km, mais ou menos porreiro. Só que cheguei, comecei a tremer, enfiei-me na cama e pensei, olha, isto não foi uma grande ideia ter ido correr. Tomei um chuveiro, pá, deitei-me. Depois fui comprar mel e gengibre, aquelas coisas que se fazem, pá, muito mal, muito mal. Depois fui piorando ao longo da tarde. Depois eu estava lá com os 4:30. E eles são todos médicos, a maior parte dos médicos. Então o Pedro disse-me, pá, tu vais tomar um Brufen às X horas, que depois quando fores para o palco estás no pico e tal. E depois, o que é que eu tinha? Eu tinha Covid, eu não sabia que era Covid.
1: Era Covid.
0: Quando cheguei ao Porto é que fiz o teste e estava com Covid. E estava com um febrão monumental.
1: Meu Deus.
0: Fui para o palco, não sei porquê, mas Brufen, quando é Covid não se deve tomar Brufen. Eu não sei porquê, mas o que é certo é que eu estava a transpirar imenso, ao ponto de ser difícil tocar. E estava, até estava com a voz mais ou menos restabelecida, mas durou pouco, durou só meio concerto, depois fiquei mesmo sem voz. E eu pensei, opa, que rei de galo, que no dia em que eu vou ao Melhor,
1: meu Deus,
0: sonho de qualquer português músico, é no dia que eu nunca estou doente e foi nesse dia que eu ia estar doente. Não é bem galo, é, tem a ver com o facto de ter feito três noites muito puxadas no Porto e não ter descansado o suficiente. Pronto, e estava muito desmoralizado, pá, não, estava mesmo triste. Só que o público percebeu, eu não expliquei também, não gosto de andar ali a dar desculpas, estou muito doente, não tenho, pá, não curto, eu não falei sobre isso.
1: O público só... não se apercebe, não é? Nos primeiros momentos.
0: A malta percebeu que eu depois estava mesmo a ficar sem voz. E é na altura do set listing que também entrou as músicas mais conhecidas, não sei o quê. Então a malta agarrou aquilo com, com dinamismo. Então fui levado ao colo perfeitamente até ao fim e foi incrível, tudo a cantar, pá, foi uma loucura. E foi o concerto mais fixe da minha vida nesse sentido. Pior no sentido em que eu estava completamente indisponível para atuar, não é? Eu sei lá, se fosse na altura do Covid tinha-se cancelado e adiado e pronto. Mas eu não sabia que estava com Covid e decidi andar com o concerto para no próprio dia estar a cancelar, não me pareceu bem. Foi o pior nesse sentido, mas foi o melhor no sentido em que foi mágico o facto do público ter sido tão generoso e tão incrível comigo. Foi mesmo muito incrível nesse aspecto. Está filmado, há de ser para o YouTube, assim.
1: Ok.
0: Isso vê-se, está... Ou seja, a gravação nesse sentido está muito má porque a minha voz está super rouca. Mas eu vou editar esse concerto.
1: Portanto, o momento em que se dá essa alquimia, não é? Em que o pior concerto sempre se transforma no maior concerto da tua vida. Sim. É quando, enfim, a tua voz entra em falência.
0: Exato.
1: O público...
0: Sim, agarra naquilo.
1: Uau.
0: Foi muito difícil mesmo.
1: E depois descansaste, espero eu, depois disso.
0: Sim, depois fui para o Porto e tive passado dois dias, estava bom.
1: Nesse concerto, que foi uma celebração, né, dos tais 20 anos de canções, já agora, qual é o dia 1 destes 20 anos? Onde é que começa a contar?
0: O lançamento do primeiro disco de Azeitonas, para mim é que me conta, porque é a primeira vez que eu me inscrevo na SPA e começo a ganhar direitos, a gerar direitos de autor com música minha. Eu já tocava, não é? É muito difícil. Podia decidir que foi no Natal de 1989, que foi quando os meus pais me deram uma viola pela primeira vez, mas sei lá. Havia mil maneiras de marcar isto, mas marquei assim.
1: Sim, quando eu por acaso interessa-me sempre perceber qual é o dia 1 da carreira, não é? Quando é que...
0: Há muitas maneiras de contar, mas eu acho que é isso. Acho que é quando eu me tornei, de facto, profissional exclusivo disto e quando me inscrevi na Spike e editei músicas da minha autoria. É julho de 2005.
1: Ok. Nesse concerto tiveste vários amigos a juntar-se a ti. Os 4:30, já disseste que te recomendaram o Brufen, que afinal devias ter tomado. Um deles, um desses amigos, um alentejano que tu conheceste numa noite de copos em Lisboa, foi isso? Tu vinhas do Porto, contaste essa história no palco. Estávamos para aí em que ano, nessa altura?
0: Eu acho que é ou é 99 ou 2000, é ali no virar do século, na viradazinha do século. Eu acho que ainda andava na faculdade. E vim cá passar um fim de semana com os amigos. E por isso já foi há muito tempo. O Zambujo não tinha qualquer espécie de carreira como cantor ou músico.
1: Eram dois desconhecidos, não?
0: E eu também não, eu muito menos.
1: Desconhecidos um para o outro e desconhecidos para todos, não é?
0: Sim, sim.
1: Não tinham carreira na música. E encontram-se por acaso numa noite em Lisboa.
0: Sim, o grupo dele e o meu. Porque ele tinha vindo para Lisboa viver, porque foi raptado pelo La Féria para fazer o Amália, porque o encontrou a cantar numa casa de fados. Ou seja, nesse sentido ele já tinha uma mini carreira, mas ele cantava ele cantava numas casas de fado na pousada de Lois em Évora, onde ele cantava tipo às quintas-feiras, uma coisa assim. E alguém o encontrou lá e o trouxe para cá. Ele veio cá passar uma temporada, onde o La Féria o terá encontrado e o convidou para fazer um papel, que era o do primeiro marido da Amália. Ele fazia o Amália, não sei se te lembras disso, mas por essa altura havia um musical do La Féria do Amália que correu o país todo e que foi um sucesso estrondoso. Pronto. E a malta do Amália, alguma ali a falange musical do elenco, iam sempre para um sítio que também já não existe, que chamava-se Brimbar, e na Lapa, que era um bafão porreiro que
1: Brimbar.
0: Assim. Era o João Pedro Ruela, que é manager da Marisa, e foi meu também, e também foi desambujo por acaso. Aquilo era da mãe dele. E dava para comer uma feijoada às 4:00 da manhã, sendo de sítio. E pronto, ele estava lá com a grupeta dele, e eu estava com uns amigos com quem tinha vindo de propósito para andar aí nas tascas do fado e nos meandros do fado, porque eu tinha uma guitarra portuguesa na altura, andava a aprender e andava super interessado nisso. E uns amigos meus que gostam de fado. Pronto, e estava o meu grupinho com as guitarras e o grupo na mesa ao lado deles. E naturalmente a malta juntou-se e estivemos ali a cantar juntos e a tocar juntos. E foi assim que depois eles foram para o Porto fazer o musical para o Coliseu do Porto. E na altura eu também tinha um bar com um desses dois amigos, onde fazíamos música ao vivo, e eles iam sempre lá. E pronto, e ficamos amigos desde aí. Depois ele lançou o primeiro disco já mais tarde, até mostrou. Depois nós fizemos as Azeitonas por essa altura, um bocadinho depois. E fomos sempre mantendo o contacto assim nesse aspecto.
1: Ainda assim demorou alguns anos até fazerem efetivamente alguma coisa em conjunto, não é?
0: Nós fomos fazendo, aquilo foi meio inusitado, porque nós sempre fizemos assim coisas juntos. Uma vez num hotel em Monte Gordo, estávamos lá de férias e era de um amigo dele, tinha lá um palco, nós demos um concerto. Ao longo dos tempos fomos fazendo assim umas coisas aqui e ali. Só que essa, em 2016, foi quando fizemos assim mais a sério. E de facto aquilo foi uma explosão louca de público, foi uma loucura total.
1: Olha, quão imprevisível para ti é o destino de uma canção? Ao fim destes anos todos já consegues apostar com algum grau de sucesso? Esta canção é aquela de que toda a gente vai gostar, que toda a gente vai saber cantar? Ou que continua a ser um grande mistério?
0: Continua a ser mistério, até porque no princípio as minhas músicas que se engraram nesse sentido tiveram caminhos muito pouco convencionais e tiveram sucesso muito mais tarde. Por exemplo, a primeira música das Azeitonas a ter sucesso chama-se Quem És Tu Miúda. E saiu em dezembro de 2007. E depois só fez sucesso no final de 2009, quando entrou para o Morangos com Açúcar. Mas entrou assim num total acaso, nem fomos nós que sugeriram. Não sei como é que aquilo foi lá parar. E a rádio depois começou a tocar. Foi a primeira música da minha autoria que começou a dar na rádio, não sei o que mais. E íamos tocar aqui e ali, as pessoas cantavam. E foi 2 anos e meio depois de ter saído. E depois o Andei Comigo Ver os Aviões teve uma história parecida, porque saiu em 2009 e depois só em 2012, quando o Miúdo foi aos Ídolos fazer o casting com essa música, aquilo virou um fenómeno total na altura. E as rádios todas começaram a passar, etc. Por isso é muito imprevisível. Quer dizer, eu não posso, ninguém pode dizer que uma coisa dessas, sei lá, as músicas, tanto uma como outra, não seriam o sucesso que foram se não fossem acasos absolutamente fortuitos e alheios à minha vontade e à nossa vontade. E por isso as músicas levam uns caminhos muito sinuosos e muito originais e muito diferentes cada uma. Por isso é impossível dizer uma coisa dessas, é absolutamente impossível.
1: Achas que há alguma canção tua que achas que nunca teve o destino que merecia em termos de reconhecimento? Seja porque não lhe prestaram muita atenção, seja porque outras tomaram a dianteira?
0: Não sei, eu tive mais o contrário. Músicas que foram sucesso que eu nunca diria. Por exemplo, uma dessas é o Pica do Sete, que foi gravada pelo Zambus, que foi eu que fiz a música e a letra. Eu nunca pensei que a música fosse dar na rádio. Não é nada o género de música que desse na rádio. Então nessa altura, em 2015 ou 14, não sei quando é que a música saiu. Ou 16, 15, acho eu. Não é nada a cara do que se passava na rádio na altura. E não, para mim foi muito inesperado. Nunca conto com isso e nunca penso nisso, sei lá.
1: Quando escreves para outros, que voz é que ouves na tua cabeça? É a voz desse outro ou é a tua?
0: Isso ajuda muito, isso é uma coisa muito boa, principalmente quando são mulheres com grandes vozeirões como a Carminha e como a Namora, que permite criativamente, em termos da imaginação, ultrapassar os limites da nossa própria voz, não é? Enquanto autor dá para pensar em melodias que eu não conseguiria cantar. Mas a verdade é que eu, sempre que me pedem, eu vou ver o que é que tenho que vá com a cara dessa pessoa. E muitas vezes altera a música e acaba em função dessa pessoa. Então aí já está a vozinha, a voz, literalmente a voz dessa pessoa, a magicar na minha cabeça. E é uma coisa que eu adoro fazer, adoro. Agora estou nesse processo. O Luís Trigacheiro pediu uma música, já fiz uma para ele do disco anterior, ele agora vai gravar um novo e pediu-me, está agora no início, e pediu-me uma música. E ele, só que ele quer uma coisa muito específica, então mandou-me assim vários exemplos de músicas que ele está a gravar e ainda não ouvi porque ele mandou-me ontem. Mas é muito engraçado esse processo. Eu gosto muito de fazer isso, de fazer para outros.
1: E quando te pedem uma música, tu vais, o primeiro passo é ir ver o que é que está,
0: o que é que eu tenho aí nos meus arquivos, sim.
1: E esses arquivos fisicamente são o quê? São gravações de telemóvel?
0: É, portanto, o gravador de áudio daqui. E depois são anos disto, desde que existem smartphones.
1: És bom a arquivar?
0: Não, sou miserável. Então estes telefones têm um ciclo de vida e este está prestes a atingir o seu ciclo. Há um dia em que eles não ligam já, ou porque apanharam a água, estás a ver? E eu vou à iService ali ao pé de onde eu moro implorar, ponho-me de joelhos a dizer salvem-me, pelo menos a parte das gravações de áudio. Então os gajos lá me arranjam uma pen e eu ando com aquilo que tipo tocha olímpica de telemóvel. Sem, não tem nomes, a maior parte é Aude 00, que tenho que andar a ouvir. Mas eu não tenho catalogado, a maior parte não está catalogado. Então eu perco manhãs a ouvir e é assim que eu me surpreendo. Tipo, olha, isto estava uma música porreira. Já lhe chamo um nomezinho, já mando para uma pasta mais organizada. Mas é isso que eu os meus arquivos são centenas de porcarias sem nome.
1: Ok, sinto que isso já te aconteceu mais do que uma vez, isso de perder.
0: Acontece, um telefone nas minhas mãos durou mais ou menos 2 anos. Então 2 em 2 anos eu passo por este calvário. E eu por ano terei 100 e tal, ou mais, 100 e tal coisas. Por isso, vezes 200 e tal, vezes 10 anos, devo ter assim 2000 proto-canções espalhadas.
1: E esses áudios pode acontecer gravar, sei lá, vais na rua, no metro, sei quê, e aquilo surge-te e é um imperativo absoluto teres de gravar nessa altura.
0: É. E é qualquer coisa que se eu mostrar a alguém, ninguém vê o que é que ali está, não é? Só dá para mim, só tem utilidade para mim. Se algum ladrão de canções apanhar isto,
1: não vai fazer o disco que tu farias.
0: São uns assobios muito mal amanhados, estás a ver? Uhum. Olha, eu entrei aqui no edifício e lá em baixo. Não, aqui em cima, antes de virmos para o corredor, uhum. Tem lá um sofazinho assim redondo. Eu fiz uma música lá, lembro-me, olha, fiz aqui esta música. Também assim fiz, quer dizer, assobio, trauteei para o gravador. Uhum. É assim nos sítios mais inesperados. Às vezes a correr, por isso que muitos áudios são ofegantes. Sou eu a cantarolar. Estou a correr. A correr, portanto, a praticar o ato do jogging.
1: Uhum. E depois tu próprio te surpreendes, não é? Com o que estavas, com o que já não te lembras, provavelmente, sim, de ter gravado.
0: Sim, mas a música é isso. Quer dizer, é uma centelhazinha de uma coisa que é uma ideia, de uma melodia, de uma coisa qualquer. Pá, tenho aqui, já que mostrei aquela há bocado, posso mostrar o que é uma coisa dessas.
1: Quero muito ouvir. Um Audi 237.
0: Sim.
1: Hoje gravaste alguma coisa?
0: Hoje não. Deixa-me ver se eu encontro aqui qualquer coisa que se perceba. Olha, isto deu uma música, isto que aqui está. Mas é que isso, eu estou no piano, por isso estava mais ou menos a posto. Uhum. Ou seja, ocorre-me, eu estava em casa, percebi para o piano e tentei sacar lá. É tipo isto assim. Isto é uma música do disco.

0: É isto, estás a ver? Esta não é um bom exemplo, porque esta no piano é mais organizadinha. Uhum. Algumas não são, algumas são mesmo...
1: Primeiro vem sempre a música e depois a letra é que se vem deitar sobre a...
0: Sei lá. Eu hoje em dia já pego numa guitarra para... Uhum. Mas eu tenho assim umas engraçadas. Depois ouço e olha, isto acabou por ser o, sei lá, o Anda Comigo Veres a Vinho. Uhum. Aqui umas que depois acabam por dar músicas que ficaram conhecidas.
1: Olha, sim, se calhar começa a arquivar isso.
0: Este é o fazer canções que depois foi com o Veloso, com o Rui Veloso. É tipo isto. Uhum. Mas são coisas de 10 segundos, sabe? Só que eu sei o que é que isto significa, mas ninguém saberá. Uhum. Pronto, isto foi um exemplo, não sei, assim, uma estupidez.
1: Ótimo, mas olha, ia te dizer, vai arquivando, pelo simples ou não. Okay. Pronto, acontecer perder assim esse, enfim, tens aí o teu arquivo.
0: Há um ano perdido, o ano 2023 perdi tudo. Não,
1: não sofres imenso com isso?
0: Sofro, tinha ali coisas de certeza que iam dar músicas porreiras.
1: Pois.
0: É uma estupidez, é que não serve a ninguém, não é?
1: Uhum. Olha, a propósito de escritas, tu és também escritor, além canções, tens obra publicada em outros domínios, a crónica, nomeadamente. Eu queria falar-te de uma crónica muito em particular que tu publicaste na revista Visão, em 2021. A crónica chama-se Coca-Cola e Brigitte Bardot. Lembras-te dela?
0: Sei. Não. Sei o que é que isso é, sei que isso é uma frase do Caetano.
1: Exatamente, mas é ali que eu quero ir. Tu discutes coisas, enfim, estas coisas dos mistérios da canção pop, mas começas a crónica por contar uma história ótima. 1967, Caetano Veloso canta o Alegria, Alegria num festival da canção no Brasil. A canção é desse ano, aliás. Uhum. E no fim um repórter pergunta-lhe o que é que o levou a escrever sobre Coca-Cola e Brigitte Bardot, na letra de uma canção. E a resposta é ótima. Eu vou escolher nos arquivos da internet e encontrei esse som que vamos ouvir agora.
2: Veloso, o que o levou a você fazer uma música bem moderna, pegando Coca-Cola, Guerrilha, Brigitte Bardot? Como você teve essa ideia? Quando teve a ideia? E quando começou a executar a sua música?
3: O que me levou a falar em Coca-Cola, Brigitte Bardot foi a Coca-Cola, Brigitte Bardot, Cardinari.
0: É ótimo.
1: O que me levou a escrever sobre Coca-Cola e Brigitte Bardot foi a Coca-Cola e Brigitte Bardot. E fala também da Cardinal, que também tem.
0: É o Alegria, Alegria. Eu tomo uma Coca-Cola, você pensa na nana.
1: O que te leva a escrever sobre as coisas são as próprias coisas também?
0: São. E aí tá, eu quando vi isso fiquei muito. Reconheci-me muito nessa frase porque realmente é mesmo isso. Uhum. Há uma história incrível. Eu não sei, eu tenho sempre medo, eu tenho sempre o pânico que o programa tenha que acabar e eu não posso contar histórias.
1: Não,
0: longas.
1: Podes contar, sim.
0: Eu vinha ontem no comboio.
1: Eu acho que o único problema aqui é o teu comboio que tens de apanhar.
0: Ah, ok. Mas eu vinha no comboio a ouvir o Graceland do Paul Simon, não sei se conheces esse álbum.
1: Pronto, não.
0: É um álbum do Paul Simon de absoluto corte com o que ele tinha feito antes. Ele foi para a África do Sul e outros países em plena apartheid. Muito do trabalho é feito na África do Sul e também noutros países da África. Ele juntou músicos africanos, onde fez umas jam sessions com eles e gravou vários certos. Depois chegou cá e fez umas montagens, tipo um pedaço disso, um pedaço daquilo. E a base do disco é isso. E depois ele iria, a fase posterior foi escrever letras e cantar por cima daquilo. E o disco é basicamente isso. Graceland, ganhou vários Grammys, é de 86. É um disco espetacular. Uhum. Muito diferente, foi um bocado de choque, porque é muito diferente. Não tem sequer guitarra, não tem assim o violão dele normal. Pronto, e ele ia escrever sobre a África, era isso que ele vinha interessado em escrever, ou seja, ele autoimpôs-se a ideia. Só que numa das músicas, que é a principal e a que dá nome ao disco, chama-se Graceland. Graceland é a casa do Elvis Presley, a quinta, ou a famosa casa onde o Elvis Presley vivia em Memphis. Graceland. Uhum. Ele não conseguia deixar de ouvir na cabeça dele I'm going to Graceland. Ele pensava, pá, mas isto não tem nada a ver com o que eu quero escrever. Isto altera radicalmente a coisa. Então, o que o levou a escrever sobre Graceland foi mesmo Graceland. Então ele meteu-se no carro e foi até lá. Nunca tinha ido a Memphis, à casa do Elvis. E o álbum é quase essa viagem, estás a ver? Uhum. Portanto, a ideia é absolutamente... mandatória, não sei como é que é dizer, mas a ideia, uma pessoa tem que ser escravo da ideia e acabou e não há cá questões. O disco dele foi escravo da ideia que ele não conseguiu Portanto, aquilo estava muito claro na cabeça dele que ia ser Graceland, estás a ver?
4: Uh-huh.
0: Por nada, não, sem lógica nenhuma, estás a ver? E é um bocado o que o Caetano diz aí, é mais ou menos isso. O que me levou a escrever sobre Coca-Cola e o que me levou foi à Coca-Cola e à Brigitte Bardot.
1: Mas isso tem graça porque tu és, enfim, és um mestre do jogo de palavras, né? da brincadeira linguística. E eu pergunto-me se às vezes te acontece ter uma coisa tão boa para dizer que mesmo que ela não faça imenso sentido ou que ela vá um bocadinho contra aquilo que tu estás a tentar dizer racionalmente, é pá, aquilo é tão bom que aquilo tem de entrar.
0: Claro assim. Que sim, eu tenho muitas músicas assim. Portanto, é isso. Eu não acho que seja forçoso que aquilo tenha que bater certo com alguma lógica ou com alguma... Não sou de todo sensível a isso. Eu acho que há uma música do Randy Newman em que ele, essa altura, diz: we used to live on Willow Street in the Garden District. E lá ele diz: Willow Street não fica no Garden District. Só que ficava muito melhor na música assim. Por isso, o que interessa é a música, não é tanto a realidade. E isto é uma boa explicação do que é que eu acho em relação a isso. Tem que ficar bem, tem que soar bem, tem que ser credível. Não precisa de ter apego com a realidade.
1: Neste disco tu tens uma frase, numa das canções, às tantas dizes: sinto muito, mas já não sinto nada.
0: Sim.
1: Esta é uma daquelas, não é? Uma pessoa tem esta frase na mão e ela tem de caber em algum lado. Por acaso aqui acho que nem destoa muito, enfim, encaixa. Mas sim, tem de estar lá, não é?
0: Sim, sei lá, partiu daí. Essa música partiu dessa coisa do sinto muito, sinto pouco, não é? Sim, lá está, é como o Graceland. As ideias, o pica do sete pareceu-me assim, a pica que o pica me dá, tipo uma estupidez, mas eu tenho que ir atrás disto até onde é que der, não interessa ser bom ou ser mau. É muito como eu penso.
5: Vocês sabem lá.
1: Olha, Miguel, estamos quase a acabar isto. Vou propor-te aqui uma secção de respostas mais ou menos rápidas, em que em princípio não terás de pensar muito, ou se quiseres poderás pensar, não interessa. Então vamos lá. Qual é o teu acorde favorito?
0: Não dá, não existe, porque os acordes têm muito a ver com o que vem antes e o que vem depois. É completamente isso. O acorde não é como uma palavra. O acorde faz parte de um caminho, não é? Um acorde sozinho não é absolutamente nada. Um Lá menor pode ser a coisa mais básica do mundo ou pode ser a coisa mais genial do mundo. Se vier, por exemplo, de um Sol sustenido maior, se fores para Lá menor, já dá assim uma cena meio Pink Floyd. Agora, se tiver sempre em Lá menor, é tipo uma música da Idade Média monocromática. Não existe, eu não tenho um acorde preferido. Eu tenho é passagens de acordes que adoro. Por exemplo, se passares de Lá menor para Dó menor, lembra ali aquelas músicas dos Everly Brothers, das primeiras dos Beatles, há ali uma cena. Eu, se tivesse aqui a guitarra, mostrava-te. Mas há passagens que eu adoro, mas um acorde sozinho não é nada. Depende totalmente de onde vem e para onde vai.
1: Que Beatle é que tu desafiavas para fazer uma canção contigo?
0: O Paul McCartney, é o meu Beatle, é o Paul McCartney.
1: E entre o Paul McCartney e o Bob Dylan, com quem é que partilhavas o palco?
0: Com o Paul McCartney.
1: E para beber uns copos, o Dylan ou o McCartney?
0: Dylan.
1: E não fazias uma canção com o Dylan?
0: Ele é que não fazia comigo, o Paul McCartney imaginava mais depressa. O Dylan, ninguém chega perto do Dylan. O Dylan tem um programa de rádio chamado... não sei o que é. Acho que ainda tem, mas foi há pouco tempo. E os convidados, soube-se agora, não estavam com ele. Apareci, imagina, eu vim ao teu programa agora e estava aí outra pessoa com quem eu falava. Foi se eles montavam a voz de Dylan por cima. Ele é um bicho do mato total, ninguém chega perto do Dylan, por isso nem vale a pena pôr-me com essa esperança.
1: Um artista que tenhas descoberto há pouco tempo e que te esteja a entusiasmar. Da música ou sem ser da música?
0: Sim, pode ser o Jesse Tobias Jr.
1: Ok, que já falaste há bocadinho. Que frase é que tu podias começar com a expressão "vocês sabem lá"?
0: Vocês sabem lá... Ai, não sei, sei lá, tanta coisa. Vocês sabem lá o que é a minha vida, sei lá. Porque eu não sou o género de artista que expõe essas coisas, pessoas não sinto necessidade.
1: Vocês sabem lá o que é tocar na minha arena com febre e Covid.
0: Olha, exatamente.
1: E qual é a canção do Por Fora Ninguém Diria que podemos escolher para encerrar esta conversa?
0: Pode ser essa, sinto muito a que tu falaste.
1: Ok.
0: É dois.
1: Obrigada, Miguel, por teres vindo à Antena 3. O Miguel Araújo foi convidado desta semana. 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Somos vários a rodar nesta cadeira de quem faz as perguntas. Eu sou a Mariana Oliveira. A tratar do som esteve o João Carrasco. Vídeo a cargo da Sofia Vicente. 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Obrigada e até para a semana.

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Muito boa noite e sejam bem-vindos a mais uma semana de defeitos especiais na rede nacional da RTP Antena 3. Noite de segunda, nas noites da 3, comigo Luís Oliveira. Vamos então juntos até às 9 da noite. Let the music find you. Eis uma lição para a vida, gravada no Acid Jazz com ADN mais do que identificável, Galeano, o compêndio Acid Jazz Revenge, que traz novidades e também novas misturas numa altura em que Rob Gallagher parece apostado em recuperar o tempo perdido depois de ter deixado o projeto quase duas décadas em pousio. Defeitos especiais, fiquem por aí, vai valer a pena. Seguimos no caminho do bem. Tim Maia.

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0: Sebastião Rodrigues Maia, o balanço clássico de Tim Maia na chamada fase racional, onde o músico nascido na Barra da Tijuca abandonou todos os mais mundanos vícios para se juntar a um culto crente em OVNIs e na imunização racional, seja lá o que isso for. Período compreendido entre 1975 e 1976. Agora, a música de Isaac Coffey, ele que assina Wisco, Powerscroft é o trabalho de estreia, batizado em honra da Powerscroft Road, em Hackney, na zona oriental de Londres, onde o produtor e DJ nasceu e cresceu e de onde vem este caldeirão de grime, garage, breakbeat e dub. Komodo, Isco.
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Primeiro Esco, depois Joshua Idehan, nigeriano radicado entre o Reino Unido e a Suécia. Ouvimos Brother, uma espécie de novo evangelho urbano do músico musicalmente educado nas igrejas africanas. Ele sobe não ao púlpito, mas ao palco do Mel Calorama já no final desta semana. Também Rocky Marciano, que deixa ver Di Marça juntar-se ao cúmplice omnipresente na carreira desde os tempos dos Micro, Sagas. Últimos minutos ainda com o Mercúrio a subir no termómetro. I Like It Hot, Green Tea Pang a carimbar a produção de Honey Dijon. Defeitos especiais, sessão de segunda-feira na RTP Antena 3, altura de convocarmos Adrian Young, o homem que conhecemos das aventuras e desventuras Jazz is Dead, tem um novo e desafiante EP onde África é, se não o destino, pelo menos o ponto de partida. Feel the High Life, Adrian Young, no trabalho Afrodisco Makossa.

O novo EP do norte-americano Leon Bridges, Happiness Anytime Part 1, traz este Illusion, onde o cantor nascido no Texas parece querer emular um high life visto dos States, tal como Adrian Young, que ouvimos no início da sequência. E se assim é, nada melhor do que bebermos na fonte, Ebo Taylor com Atwer Abroda, trabalho Life Stories, compêndio das melhores gravações do nigeriano na década de 70. Estão aí as noites de verão, Summer Nights, os irmãos Dana McQueen e Alden McQueen, nascidos no Oregon, que depois de se terem desdobrado em inúmeros projetos entre o jazz e a música eletrónica, voltam agora a fazer-se valer do núcleo familiar, assinando Dana and Alden.

sobreviventes do Brasil Electro, que marcou o arranque do século, eis o Zuko 103, Stefan Schmidt, Stefan Kruger e Liliane Vieira no mais recente Mais Além, com este Idade Inteira. Quem nos leva mais além depois das 9 é a Isilda Sanz, que nos traz Pontos de Luz. Por falar em ver a luz, See the Light, Earth, Wind and Fire, para a última de hoje. Boa noite e até amanhã.

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Primeiros pontos de luz hoje com os Salt e este Alcohol é do álbum Nine. Agora seguimos com a herança de Silly, fiquem por aí. Pontos de luz na RTP Antena 3 até às 10. Façam companhia. Boa noite.

Este é o sueco Sven Wunder a acender pontos de luz. Este Scenic Byway é do álbum Daybreak, editado o ano passado. Continuamos pela Suécia, agora com Daniel Friedel. Ouvimos My Piano is Mellow, pontos de luz em regime

Continuamos em registro suave neste Pontos de Luz, agora com o japonês Calm e o finlandês Jimmy Tanner em Big City Takes. Esta é uma remistura de Tapes, saiu em 2023. A que ouvimos agora é mais antiga, saiu no ano 2000, Shelter Avenue, a dupla Torri Shardi e Miguel Guia. Ouvimos Shelter, saiu pela Nylon.

produção nacional acende sempre pontos de luz. Depois da recuperação de Shelter Avenue há pouco, os Bom Fim de Pedro Tenreiro e Hugo Passos, que agora ouvimos em Diletante, saiu em 2019. Música do século passado agora, Matthew Herbert com Danny Siciliano em Going Ground. É uma faixa do álbum Around the House, editado em 1988. Um disco feito com muitos samples de elementos domésticos, daí o título Around the House.

Pontos Luz nas noites da RTP Antena 3, sempre entre as 9 e as 10 no FM ou qualquer dia, a qualquer hora, se forem à RTP Play. Agora, ouvimos Start for Glamour, uma canção de 2020 que junta Marcus Starling e Letícia Sadie do Stereo Lab, razão pela qual, aliás, continuamos a acender pontos de luz, agora com os próprios Stereo Lab. Esta chama-se I Feel the Air of Another Planet, é do álbum Dots and Loops de 1997.

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1: Words of Advice for Young People são os Material com William Burroughs no álbum Hallucination Engine de 1994. Aqui também a servir de chamada de atenção para o filme 978. O filme é assinado por Rodrigo Areias e Aaron Bruckner e, no fundo, é o registro da conferência 978, que aconteceu em 1978 em Nova Iorque e que se destinava a homenagear William Burroughs e pensar no futuro. Participou muita gente, além de Burroughs, Laurie Anderson, por exemplo, também Brian Gysin, também John Giorno, Allen Ginsberg. Vale bem a pena ver este filme, está no Filmin, é também uma aproximação mais íntima ao universo de William Burroughs, que se revela bastante conhecedor das dinâmicas sociopolíticas do Médio Oriente, devo dizer. No final, continuamos com os Material, projeto do baixista e produtor Bill Laswell. Continuamos no álbum Hallucination Engine, para terminar em câmara lenta com este mantra. Depois das 10 temos a Portugália de Henrique Amar, depois das 11 o Indigente de Nuno Calado. Fiquem bem, aproveitem.
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1: Portugália, início de semana, noite de agosto, e a hora de hoje é dedicada a um disco que é uma profunda homenagem à rádio, Radio Under the Stars, novo álbum de Acid Acid, o projeto de Tiago Castro. Vamos conversar com ele já a seguir. Boa noite, bem-vindos.

0: E é deste modo, diria, imperial, grandioso, que abre The Radio Under the Stars. Segundo álbum de Acid, disco composto por um divulgador que trabalha na rádio. Longo trabalho na rádio, maior ainda do que o trabalho musical. Passagens pela Radar, pela SBSR, atualmente camarada na RTP Antena 3, onde realiza a Floresta Encantada, domingos 8, 9 da noite e sempre no RTP Play. Falo de Tiago Castro. Bem-vindo, Tiago.
1: Olá, Henrique.
0: És um divulgador, gostas mais de radialista, locutor, divulgador, qual é que é? Assim, quando chegas, havia um amigo meu que dizia, fazia uma pergunta ao outro, quando chegas à recepção de um hotel e te dão a...
1: Sim.
0: Aquele papelinho para dizer profissão, qual é que tu colocas?
1: Sabes que eu não gosto muito do termo animador de rádio.
0: Não, animador
1: não gosto. E locutor também não. Acho que não é isso que nós somos. Eu acho que divulgadores como tu e eu, acho que eu vou mais para o realizador de rádio.
0: Realizador é o que eu gosto também.
1: Divulgador, mas realizador de rádio, porque nós não passamos só as músicas, fazemos um outro trabalho à volta das músicas para as conseguir transmitir. E realizador de rádio também é mais pomposo. Okay. Eu gosto.
0: Sim. Realizador de rádio, Tiago Castro. The Radio Under the Stars. Isto é um elogio a uma, até pela capa que tu conseguiste, muito bonita. Uma colagem que aparece na capa deste disco, edição em vinil pela Ovo Estrelado, uma editora também fundada pelo Tiago. Isto é um elogio a uma rádio noturna.
1: Também, aliás, foi assim que eu aprendi a ouvir rádio, quando desenvolvi o meu próprio gosto musical. Mas eu elogio à rádio em todos os seus sentidos, não só de quem faz rádio, como é o meu papel, mas como ouvinte de rádio. E acima de tudo eu sou ouvinte de rádio. E é um elogio a essas duas formas de olhar a rádio, de quem faz, de quem ouve, e não só de quem sobe as vias no microfone e fala, mas toda a parte técnica e quase mágica que a rádio tem, isto de lançarmos ondas de rádio
0: invisíveis, não é?
1: Invisíveis e sintonizarmos à distância, que eu ainda acho fascinante.
0: E é muito engraçado, porque eu li algumas das entrevistas que já deste sobre este disco passa também por uma ressaca emocional, portanto o final da SBSR e a dor interior que tu calculas, tu e todos os ouvintes sentiram a falta da SBSR, e quiseste, à partida, quiseste fazer um disco com esse conceito, não é? Portanto, um bocadinho essa ressaca emocional.
1: Sim,
0: mas achaste um pouco, diria, lamechas, não era?
1: Sim, porque eu tinha assim algumas ideias de conceito, e não queria que a rádio fosse logo assim o conceito, por estar também associado tão fortemente à rádio, mas à medida que a gravação foi decorrendo e quando fomos alinhando as coisas, percebi que era esse rumo, e até as músicas têm um lado também melancólico, um pouco triste. A altura em que foi gravado foi um período de transição, com o final da SBSR, e até foi algo se calhar inconsciente. Eu acho que as entrevistas, na verdade, tem-me ajudado mais a exorcizar e a fazer o luto do que propriamente a gravação.
0: O próprio disco. Mas isto eu diria que é uma rádio, quer dizer, não é que não exista. Felizmente ainda existem pingos desta rádio que tu no fundo elogias neste disco. Mas há aqui um lado, diria, analógico, que é algo que a rádio hoje perdeu um pouco essa perspectiva. A presença do silêncio, enfim, o silêncio não se utiliza em rádio, mas não necessariamente pode-se utilizar numa perspectiva de dinâmica, não é? Não é, era aquilo que chamamos uma branca, mas haver momentos mais silenciosos. E também uma rádio, diria, artesanal, portanto, tens aqui, isto é quase um elogio a uma rádio que não existe.
1: Sim,
0: uma rádio utópica.
1: Sim, utópica, que vai deixando de existir. E eu gosto muito desse lado analógico. Até recentemente já estou a trabalhar com mesas digitais. Aliás, são controladoras. E eu já me virei para os técnicos. Eu faço rádio, não gosto de estar a controlar uma coisa analógica. Onde é que eu posso ligar a coisa? Onde é que eu posso mexer? Não posso mexer. Está tudo ligado a algures, que eu não sei onde é que é.
0: Mais uma vez, o lado invisível. Esse é o lado porreiro, não é?
1: Sim,
0: algures.
1: Algures. E eu gosto de mexer e gosto dos botões. E é algo que também me sempre fascinou quando faço rádio. e até antes de fazer rádio. Sim, acho que é isso tudo, uma rádio que ainda vai existindo. Por exemplo, no outro dia, quando a BBC desligou as frequências AM, eu vi-me nas redes sociais, eles a desligarem a última emissão das redes das antenas AM, eu fiquei triste.
0: É onda curta.
1: A onda curta com a BBC, que acho que é um exemplo para
0: que alimentou, para alimentou nós. muitas uma geração antes da nossa,
1: sim,
0: não é?
1: Sim,
0: portanto,
1: sim,
0: havia
1: sim,
0: muita
1: sim.
0: gente que ia em busca dos seus sintonizar, era a maneira de ouvirmos uma rádio diferente daquela que estava a ser produzida em Portugal.
1: Exatamente, e descobrir coisas novas,
0: claro.
1: Sim. E quando vejo as ondas médias a serem desligadas, eu fiquei triste por uma rádio que está longe de nós. E sim, ainda me fascina muito. E é um tributo, é um elogio a toda essa rádio e também a quem gosta de ouvir rádio.
0: Sim.
1: Acho que ainda é algo muito importante. E sabemos que as plataformas têm o seu papel de divulgação de música.
0: Não diria que é mais importante do que noutros tempos, longe disso. Mas hoje, no fundo, há uma espécie de um rejuvenescimento deste meio eternamente condenado ao eternamente, mas a partir do aparecimento da televisão ficou um bocado quase condenado a um segundo plano, e é verdade que o é, mas é muito importante até na perspectiva que nós utilizamos, não é, de mostrar algo que vamos descobrir, essa coisa de peneirarmos e entre mil escolher 100, não é?
1: Sim, eu acho que nós crescemos numa altura em que não havia poucos lugares onde tu pudesses descobrir música e toda a música nova podia passar pela rádio. Agora o papel é ao contrário, e a rádio está a encontrar-se com esse papel de decifrar o seu papel, o que é que há de fazer. E acho que é muito, de tanta coisa que existe de musical no mundo, o que é que vale a pena transmitir ou quem está a fazer rádio, porque
0: vale a pena para aquela pessoa.
1: Para aquela pessoa,
0: claro,
1: é a sensibilidade
0: claro.
1: Sempre daquela
0: Sim,
1: pessoa.
0: Um colunista também, no jornal também escreve sobre o que acha
1: exatamente,
0: mais importante,
1: exatamente.
0: Sobre o que tem mais sensibilidade, porque é que na rádio também poderá Sim. acontecer isso no papel da divulgação. Tu já lidaste com o dilema de seres um realizador de rádio e também seres um músico?
1: Já, sim. Eu tenho muitas dificuldades, agora de menos, mas sempre quis separar um pouco as duas personas. Na verdade, por exemplo, eu nunca passei a minha música na rádio.
0: Sim, um lado ético, isso é ética, claro.
1: É ético,
0: claro,
1: também, claro. Nunca se encaixou. Eu fico sempre muito feliz quando ouço a música na rádio, fico sempre muito emocionado. Por exemplo, este momento aqui, estamos à conversa e estou a ouvir a música a acontecer e ir para o ar. Mas eu sempre quis separar, até com o surgimento das redes sociais, também separei as duas pessoas. Agora lido melhor com
0: essa dualidade.
1: Com essa dualidade.
0: Quem é que beneficia mais dessa pluralidade, diria, de competências? O Tiago Músico ou o Tiago Radialista, não é? Porque no fundo o Tiago Músico vai beber muito aos discos que ouve,
1: claro.
0: Não é? Ou ser o ouvinte, ou fazer as suas escolhas e ter os seus faróis e os seus gurus. Sim. E as suas influências.
1: Eu acho que isso passa muito para a música. Eu ouço muita música, muita. E a momentos vou escolhendo e vou pensar, quero fazer algo assim deste género. E já sei, ao longo desta história de divulgador de música e de trabalho e de fazer muitas entrevistas e perceber, os músicos vão buscar inspiração e às vezes é muito difícil mimetar, porque depois a própria vivência do músico transforma
0: leva,
1: aquilo.
0: Leva aquilo para outro lugar.
1: Leva para outro lugar. E eu não tenho pudor nenhum nisso. Eu sei as minhas referências, mas quando sou eu a fazer, que eu saio uma coisa completamente diferente. Estão lá as inspirações óbvias, mas...
0: As tuas referências são, diria, alargadas. Vão do krautrock ao psicadelismo, do ambient e, por que não, ao experimentalismo. Muitos desses músicos, e músicos que tu gostas e que eu gosto também, são músicos tecnicamente muito competentes, não é? Viveram para aquilo, viveram também noutras épocas e que se dedicaram, para lá de um ADN, dedicaram-se muito a um e demonstram uma técnica muito, muito trabalhada. O conhecer as limitações é também foi um ponto importante para ti, para não impedir a criação, não é? Lidar com as suas próprias. Tu não és o Brian Eno, tu não és o Olgar Kuzukai, não é?
1: Sim, e isso é outro aspecto que eu comecei também a lidar melhor em termos emocionais, porque eu sei as minhas limitações, sei os instrumentos que domino melhor também. E felizmente, com quem tenho trabalhado ao longo destes anos, especialmente o Rui nestes dois últimos discos, o Rodorovski e agora o Radio Onda da Stars, o produtor, o Rui Antunes, que teve muita paciência comigo nestes dois trabalhos, e perceber as minhas limitações, eu dizer-lhe, eu não consigo fazer isso assim, e ele a puxar por mim, e perceber que as minhas limitações podem alimentar, sim, a música que eu faço.
0: É logo bom, porque assim não és capaz de emular.
1: Não, de todo.
0: A emulação é sempre, vai ser sempre uma outra coisa. A ideia de viagem de sonora que tu já desenvolveste, acho que tens desenvolvido desde sempre nos teus discos. Atenção, estou a falar de um segundo álbum, mas há duas gravações ao vivo, não é? Há uma com o Vitor Rua.
1: Sim, na verdade este é o terceiro de estúdio, mas é o segundo em vinil.
0: Isso.
1: O primeiro é de 2016, já está um pouco esquecido, mas ainda está lá. Também tem o disco ao vivo com o Vitor Rua.
0: Sim. Mas o teu primeiro disco não é um disco ao vivo? Não é aquele gravado em CDR?
1: É
0: gravado um disco ainda no Sabotage?
1: No Sabotage. É uma gravação, que já nem sei tocar aquilo, mas é uma gravação ao vivo de uma peça que fiz na altura e que foi a minha primeira apresentação enquanto músico. Criei uma peça, aliás, aquela é a peça que eu criei de propósito para começar a tocar em concerto. Depois de receber o convite da Nariz Entupido para um concerto, fiz uma peça. E é essa peça que eu depois gravei ao vivo. E existe, está no Bandcamp, podem ouvir. E fizemos uma edição em CDR, com os carimbos em cima do CDR. E já não temos.
0: Não, eu acho que já nem há CDRs.
1: E já não há CDRs.
0: Não, é difícil de encontrar.
1: A última vez que gravei um CDR tive que ir a uma reprografia.
0: Sim, é muito difícil. Lembro-me de comprar aquelas caixas de 50.
1: Sim.
0: Né? E agora é uma dificuldade. Já passou a peça de museu. Minha proposta, mas eu, voltando à pergunta, a ideia de viagem sonora continua a ser uma prioridade, uma condição na música que tu produzes?
1: Sim, até porque eu penso na música e nesta música muito para o vinil, para a edição em vinil, e aproveitando o facto de colocas o vinil a tocar e deixas aquilo tocar de um lado até ao fim. Eu gosto de imaginar a progressão da música e a desdobrar-se também, e a oportunidade de poder fazeres uma canção longa ou momentos que se colam muito longos e poderes viajar. E acho que o fixe do vinil ainda continua a ser isso, porque nós somos muito preguiçosos e deixamos o vinil, pomos de um lado e deixamos ficar. E depois temos que nos levantar e ir lá trocar o lado.
0: É, o vinil é exigente.
1: É exigente.
0: Outra coisa, é exigente na audição.
1: Exatamente. E eu gosto disso, e eu fiz a parte menos comercial de tudo, que foi colocar nos streams esta música, mas toda ligada. Ou seja, os 17 minutos do lado A estão todos de seguida, os 17 do lado B, apesar de estar dividida em momentos, mas está tudo de seguida. Quem for às plataformas... não pode picar.
0: Sim, pois, tens que ouvir o...
1: Eu gosto disso. Acho que é exigir um bocadinho de quem ouve também, mas eu acho que a recompensa pode ser interessante.
0: Espero que sim. E é o que vamos fazer, esse desafio a todos que nos estejam a ouvir. Não sei se alguns vão embora agora, mas preparem-se. Vamos ouvir na íntegra este disco da Radio Under the Stars, Under the Stars, o novo disco de Acid. Hoje converso com Tiago Castro e vamos começar pelo lado A, vamos começar por aquele pedaço grandioso, imperial, que ouvimos neste início de hora. Boa viagem.

0: assim se completa a audição integral ao lado A de Lay You Under the Stars, o novo disco de Acid Acid. Hoje, Tiago Castro, o compositor, é meu convidado. Já experimentaste compor uma canção?
1: Já.
0: Já?
1: Eu, na verdade, tenho muitas canções guardadas algumas num disco no computador. E, aliás, até tenho um Bandcamp. Não vou revelar. Mas desde alturas de inícios da faculdade, fiz um bandcamp com um amigo meu, da altura do liceu, e tínhamos bandas, etc. E fomos fazendo canções vamos atirando as canções para lá, para esse bandcamp. Na pandemia fiz várias canções dedicadas a amigos, com letras escritas em conjunto com outro amigo. E estávamos em casa e as pessoas às vezes... Enfim, recebiam estas músicas e era muito interessante. E sim, eu tenho alguma facilidade em escrever canções. Coisas muito simples, em termos melódicos, de estruturas, mas consigo fazer as canções, mas não sinto ainda que Acid Acid esteja a postos para fazer uma canção.
2: São pequenas viagens, gostas mais do longo curso?
1: Sim, gosto mais.
2: Gostas mais de viagens de longo curso? Este é um disco que apela à memória, num sentido de despertar sonoridades, a própria disponibilidade que falávamos há pouco, que são às vezes contrárias às práticas comuns de hoje.
1: Sim, eu acho que sim. Até um dos elementos, falavas há pouco do lado analógico do disco, e o disco tem muitos elementos analógicos, e um som que eu gosto muito, que é o teclado Hammond, que me lembra sempre sons dos anos 70, das bandas psicadélicas e prog. Convidei o André Inclidei precisamente para tocar o Hammond.

0: mando que vai surgindo em alguns momentos do disco, para sentir essa nostalgia e também o lado vintage, aquele assunto de sonoridade um pouco mais vintage. E sim, acho que é sempre uma viagem entre aquilo que é o agora e aquilo que poderia ter sido. E espero que lhe tenha dado também assim um sabor intemporal.
1: Sim.
0: Que acho que é a parte mais difícil em escrever música e compor e gravá-la.
1: Embora, pois, a maior parte dos músicos muitas vezes também não pensa nisso.
0: Não,
1: à partida,
0: não pensa nisso.
1: Que quer a obra tem que ser
0: uma fotografia
1: usufruída hoje.
0: Sim,
1: não é?
0: Tem que ser uma fotografia daquele momento.
1: Se daqui a 20 anos souber bem ouvir,
0: exato,
1: melhor ainda. E,
0: sim, sim. Acho que a hindsight só resulta passado alguns anos quando vais, quando vais ouvir. Mas é algo em que eu penso, porque eu, lá está, o meu lado consumidor de música, eu consumo muita música feita hoje e muita música feita há 50, 60 anos. Mas a música que eu gosto quando dessa música com já várias décadas é de facto o que é que está ali, que elemento é que está ali com que eu possa fazer uma ponte para aquilo que se faz hoje. Ou seja, eu tenho que gostar daquilo como eu gosto de uma música hoje. E vou buscar, obviamente, que é preciso dar algum espaço, porque uma música gravada há 100 anos não vai soar como a música soa agora, mas há ali alguns elementos, seja disruptivos, seja de sons, que podem ser hoje também usados.
1: Existem muitos músicos, tu focas muito isso nas tuas inspirações, acho que são de muita gente, já falamos aqui em dois, o Brian Eno, o Kzukai, dos Can, sei lá, o Jack Bruce, o Arthur Lee. Existem hoje músicos contemporâneos que te impressionam como estes te impressionaram no passado e te moldaram a tua personalidade musical?
0: Sim, sim, muitos, especialmente a malta mais das eletrónicas ou até dos sintetizadores modulares, que para mim continua a ser ficção científica. Eu tenho um pequenino sintetizador modular e tenho muitas dificuldades, mas por exemplo a Catarina Barbieri, que sempre que eu vejo a Catarina Barbieri fico fico ofegante, aquilo é algo incrível. E gosto desta malta que consegue esculpir os sons. Consegue estar em palco com os sintetizadores e a esculpir um som que é algo novo, parece que sons que nunca ouviste. Eu gosto muito disso. Mas depois eu gosto de bandas, eu gosto de rockar, gosto de ir para o mosh, continuo a gostar muito de guitarras. Eu cresci com as guitarras.
1: Cresceste com os Nirvana.
0: Com os Nirvana, com os Sonic Youth, com as distorções. Eu gosto de feedbacks e distorções, por isso.
1: Estás disponível a tudo. E como é que este disco foi gravado? Foi improviso? Escreveste? Foste gravando parte por parte?
0: Sim, eu tinha uma série de demos que levei para o estúdio, mas o que eu gosto de, nestas gravações, especialmente com o Rui, é eu tenho a demo, e a demo é uma base, e as coisas depois vão acontecendo. A música vai crescendo, vai para outros sítios, o Rui vai tendo as suas ideias, eu vou tendo as minhas ideias enquanto estou a gravar as músicas, e elas ficam já de muito longe das demos. E durante a própria gravação eu ouço sons que quero...
1: Queres trazer?
0: Quer trazer o Rui também, e as coisas crescem. É muito escrito em estúdio, já o outro, o Rodorovski, teve um par de peças escritas de propósito em estúdio, que nasceram de uma forma muito orgânica, e eu gosto desse lado, e quando convido as pessoas, ou especialmente o Rui, quando quero
1: o
0: gravar...
1: Rui foi muito importante, porque
0: foi,
1: não só na parte de engenharia sonora, mas também na sonoplastia, porque ele no fundo ajudou-te a colar essas imagens sonoras que tu foste... Quer dizer, que se calhar se soubessem brancas entre elas, não tinham mesmo, não teriam o mesmo peso. E a maneira como ele conseguiu, a sonoplastia que ele conseguiu, olha, muitas vezes através de frequências,
0: exato,
1: de rádio, não é? Que apareceram fantasmagoricamente no estúdio, deu-lhe mais corpo, não é?
0: Sim, ele foi muito meticuloso nisso e foi um trabalho que foi muito pensado. E o Rui também trouxe um lado, que é o lado humano e de algum erro. Ele permitiu que eu errasse e usou isso na música, e está gravado, e está no disco, e também quis, em momentos que ele achou que estavam a ficar muito maquinais, colocar outros elementos. Ele tem um papel importante no sound design e trazer-lhe algo que não está no ritmo, algo que não está certo, sons que aparecem que não estão certinhos, não batem bem com aquilo que a música está a dizer, e deu-lhe um lado humano que se calhar estava a faltar quando estávamos a gravar.
1: É muito maquinal.
0: Sim,
1: é a tua costela, sim, kraut rock.
0: Exatamente, a repetição, muita repetição, as mesmas notas, e ele incluiu outros elementos e puxou muito por mim nesse aspecto, e depois foi lidar com a gravação toda que tínhamos e juntar as peças, juntar o puzzle. E sim, e mais uma vez, a paciência do Rui em lidar comigo para conseguirmos chegar a este disco.
1: Chegar a bom porto. O que é que distingue o lado A do lado B? Não há uma... É uma continuação, não é?
0: Sim, sendo que eu acho que o lado B, o lado B é mais calmo. Acho que é um momento em que tu consegues respirar um bocadinho melhor depois de toda a tensão. Lá está, a repetição, como não tem uma resolução presente, deixa-te um bocado tenso, e acho que o lado B é o lado em que consegues respirar, sendo que acaba também a parte final do lado B.
1: Sim,
0: é uma coisa mais pujante,
1: grandiosa, né? Até parece que quiseste fazer assim uma espécie de um movimento perpétuo, né? Começar com o eterno retorno, como chamaria a Calcutá, não é? Também o outro dos lançamentos da Ovo Estrelado. Ok, é o que já estamos a ouvir, o lado B. São duas peças de 17 minutos, ali quase a chegar aos 18. Portanto, tivemos que encurtar a conversa para poder ouvir estas tuas peças maiores. Quando tiveres um disco de canções
0: é mais fácil.
1: É mais fácil, falamos mais. Parabéns, Tiago, pelo teu trabalho, não só na rádio, mas também musical com Acid Acid, e agora nessa grande aventura editorial com três discos de veras aconselháveis. Discos editados através da Ovo Estrelado. Falo de Afonso Cerro, disco de piano. Depois saiu o Soon After Dawn, da Calcutá, e agora o terceiro, Acid Acid, The Radio Under the Stars. Vamos deixar a realização de rádio e passar a ser ouvintes agora. Um abraço.
0: Um abraço e até à próxima. Obrigado.

completamos a audição integral de Radio Under the Stars, novo disco de Acid. Acid, hoje destaque total na Portugália. Depois das 11, Nuno Calado com Indigente. Boa noite, boa semana.

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Olá, boa noite, sejam bem-vindos a mais uma sessão de Indigente na RTP Antena 3 com Nuno Calado, também disponível em antena3.rtp.pt ou no RTP Play. Abertura com o regresso dos Blonde Redhead através de Blood Spills.

do Indigente com música nova para Blonde Redhead, através de Blood Spilled, logo depois Voyage de PJ Harvey. Saltamos já ainda nestas primeiras para o novo álbum dos King Gizzard and the Lizard Wizards, Alien Metal.

De vez em quando aparecem aqui no Indigent, a Scam com Mentally Gone. Antes disso, King Gizzard and the Lizard Wizard, através de Alien Metal. Seguimos já com aquele que é o tema mais recente dos Fat Dog, chama-se Shit Love.

tem servido de apresentação para o novo disco dos Ministry, Burned Out. Aqui ficou no Indigente, nas noites da RTP Antena 3. Saltamos já para o álbum Body Transmission, o mais recente dos Máquina, com Pressure Pleasure.

Placeholder, segundo single sacado do álbum Pagnello para os irlandeses Gila Band. Seguimos no Indigente com Lorraine, Solace Cycle.

Depois de Solar Cycle de Lil Rain, mudámos um pouco a rota musical do Indigent com os Dinosaur Jr., aqui no caso com Lou Barlow a assumir as vozes, Blowing Up para o álbum There Near. Seguimos com o regresso dos Smartini, banda que teve uma longa pausa. Aqui fica Rush Mirror.

duas propostas de produção nacional. A primeira, Smartini com Rush Mirror, tema que marca o regresso à atividade da banda. Também Liquid Land, projeto paralelo ao Phantom Vision por parte de Pedro Morcego, Maga. E seguimos já com Party Lines, um dos temas incluídos no álbum Nobody's Coming to Save You, dos Guerriers.

Para as despedidas do Indigente, os Guerriers com Party Lines e também Travo Wastelands. É mesmo o final. Boa noite. Take care.

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0: maybe, I don't know, $15-$20 for sure, or $10-$15, you know. It was back in the days, was big deal.
1: It was and a huge sport,
0: yeah. Yeah, and which, especially for a kid, you know, I could buy for that money other things too, you know, like, I don't know, what, a football ball, a good one, Adidas or whatever, you know, but I didn't, I bought these things and yeah, I was really collecting music as much as I could. And answering the English thing, of course, we had to learn Russian. And so luckily my parents were so cool. First I learned German a little bit. And then luckily my friends found the English teacher and they were like, hey, come with me, like my school friend. Do you want to come with us? I was like, fuck yeah, why not? Let's. So my parents were cool. So I learned private, of course, private English. And
1: okay.
0: And my English is still wrong. I mean, it's like my accent is so crazy, and my wife, who's American, she loves it. She never corrects me. She's like learning my way. I'm like, babe, this is really, really bad. It should be the other wrong. You should correct me, not learn how I speak. So, yeah.
1: You anyway, you sound like a, yes. a vampire, so it's sexy then.
0: I heard that. I heard that, and that's, oh, everybody says that, so...
1: Okay.
0: That's why I never run to this American kind of talking, you know, like, fuck it.
2: Em alta atenção, o nosso convidado é Attila Sihar, o vocalista dos Tormentor, também dos Mayhem. Eles atuam, os Tormentor, no domingo, dia 30 de agosto, na República da Música, em Lisboa. Attila, relata-nos como começou a sua ligação aos famosíssimos Mayhem. Ele tinha acabado de sair dos Tormentor nos anos 90. Eles não conseguiram lançar o álbum Anno Domini. O disco deveria ter sido editado em 89 ou 90. O guitarrista teve o serviço militar obrigatório e a banda acabou por se desintegrar. Um ano mais tarde, um amigo dele, que fazia parte da cena das fanzines, disse-lhe que eles apareceram numa coletânea mexicana. Ele ficou muito admirado, porque eles só tocavam na Hungria e eram conhecidos lá. Esse mesmo amigo disse que havia um norueguês de uma banda que queria entrar em contacto com ele. Era interessante porque o nome da banda era Mayhem, que era o pseudónimo que ele tinha nos Tormentor. Até pensou que coincidência estranha. Attila não conhecia os Mayhem, mas depois ficou a saber sobre a cena norueguesa, é claro. Ele só dominava a cena sueca. Os Battery eram uma das suas bandas favoritas. Os Mayhem mandaram algumas músicas. Inicialmente não ficou muito impressionado com a sonoridade crua, mas achou bom. Tinha um tom meio punk. Eles convidaram-no para ir à Noruega tocar e se calhar participar numa gravação. Naquela época, lançar um vinil era um grande acontecimento, especialmente para eles, os Tormentor, porque na Hungria só existiam empresas estatais. E depois percebeu que os Mayhem já tinham editado Death Crush. Esse era o sonho dele na época, conseguir lançar um disco, um vinil, pelo menos uma vez na vida. Acabou por acontecer em 94. Attila comunicava com os Mayhem, especialmente com o Euronymous. No começo, ele escrevia cartas e enviava demos. O vocalista salienta que ficou muito impressionado com o talento de L. Hammer na bateria, mas depois ouviu rumores de que os Mayhem aceleravam as cassetes para ter um efeito mais rápido no ritmo. Enfim, a música ficou de repente mais interessante, a dos Mayhem, e ele confessa que nunca tinha ouvido nada parecido antes, pelo menos naquela altura.
0: The story is like I was just done with Tormentor. We, in the 90s, was, first of all, we couldn't release the Anno Domini. It was not released in 89-90 as it's supposed to be. The guitarist had to go to the military. So we kind of fallen apart. And straight after, like a year later, there was some fan and a friend of mine who ran a fanzine. And also, I think he showed me like, hey, dude, you are on a Mexican compilation. I'm like, what? Mexican compilation? How, Tormentor? We only mostly played in Hungary, you know. We were kind of famous for known here. But and then the same.

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